0: Não sai da sintonia, já já tô de volta trazendo muito mais no clube mais alto astral do seu rádio.
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0: continuo junto com você aqui na Dona do Primeiro Lugar.
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0: Sim, virando mais uma hora de muita música, alegria, alta astral nessa noite gostosa de sabadão. É o nosso clube, Clube 89 até as 10 da noite. Eu, Wellington Ferreira, tô aqui, ó, junto com você na melhor.
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0: você nos quatro pontos dessa Bahia. Uma ótima noite, bom final de semana. Até as 10 tem o Clube 89. Você que tá aí do outro lado, ó. 8846-1549. Participe do nosso Clube 89.
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0: sábado pra você, bom final de semana. Olha, 88461549, esse é o nosso Clube 89 até as 10. Eu, Wellington Ferreira, ó, tô aqui na melhor.
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0: curtindo? Claro que sim, hein? Esse sabadão maravilhoso, ali quer que você se encontre. Uma ótima noite, bom sábado pra você. Lembrando que amanhã, domingão, a programação especial aqui na sua Jequié FM.
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0: gostando? Noite gostosa de sabadão e o nosso clube 89 até as 10. Eu, Wellington Ferreira, tô aqui, ó, junto com você na melhor.
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1: Bom demais esse nosso Clube 89. Pra você que tá aí nos barzinhos, uma ótima noite. Tá na lanchonete? Obrigado pela sintonia. Onde quer que você se encontre, bom sabadão e bom fim de semana. Até às 10 tem o nosso Clube 89.

ficando por aqui nessa noite de sabadão, mas a festa continua. Amanhã eu tô de volta a partir das 18 horas com sucessos de QFM. E a partir das 8 da noite de amanhã vai ter o nosso Relax 89, tá bom? Olha, não sai da sintonia que a festa continua aqui na sua GQFM nessa noite de sabadão. Obrigado pela audiência, obrigado pelo carinho. E amanhã, encontro marcado às 18.

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0: bate palma, faz barulho pra nós aí.
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0: Aí você vai aprendendo a frase devagarinho depois. Vamos cantar o refrão todo, por favor.

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0: professora, essa daí também. Essa eu amo. Gosto muito. Eu sei você, a sequência da
1: palavra. 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Faltam 4 minutos para as 3.
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0: Bom dia, Jequié. 3:09.
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0: Brasil e bom dia, tô chegando, velho mais animado do rádio brasileiro. Mais animado por quê? Porque eu estou aqui na dona do primeiro lugar.
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0: As meninas do meu Brasil.
2: O velho mais alegre do Brasil.
0: Tá falando com ele, olha ele aqui.
2: Velho Fatalco.
0: É, com muita alegria, com muita alegria, como sempre. Começando mais um Forró Bodó. Estamos chegando, hoje é domingo do pé de cachimbo, cachimbo é de ouro, bate no touro, touro é valente, bate na gente, a gente é fraco, cai no buraco, buraco é fundo, acabou-se o mundo. Mas tem uma versão diferente, mas eu tenho. Tem uma versão de cara de dar risada. Estamos chegando, gente, domingão, domingão. Começando mais um Forró Bodó da Melhor, aqui pela sua GQFM 89,7, a rádio do primeiro lugar. Muito bom dia pra você, onde quer que esteja. Hoje, domingão, como sempre, vamos levar muita música, piada e muita, mas muita, muita alegria no seu rádio. Determine. Esse domingo, como sempre, será um dos melhores domingos da sua vida.

0: música, muito mais alegria, só aqui no Forró Bordó da Melhor.
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0: Tá falando com ele.
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0: Eita, que maravilha. Bom dia.
2: Bom dia.
0: Ai, maravilha, como é que você tá, meu amigo, minha amiga? Tudo beleza? Que bom, viu? Que bom que você tá aí. Tá acordado, tá nos acompanhando aí, acompanhando o Forró Bodó. Esse é o forró mais alegre do rádio brasileiro, viu? Não tem pra ninguém, não tem pra ninguém. Pessoal, você sabia que o cheiro no congote é a arma feita para amolecer as pernas, arrupiar os cabelos, né? E derreter o coração, rapaz, que maravilha. Já deu cheiro no congote hoje, já deu, então deu, né? Que maravilha. Deixa eu mandar um alô aqui pra Dona Maria de Lourdes, rapaz. Dona Maria de Lourdes, ela tá sempre ouvindo nós aí, ela mora lá na rua da paróquia, rapaz. Dona Maria de Lourdes, um abraço pra senhora, obrigado, viu, pelo carinho da audiência. Ela é mãe aí do Cláudio Duarte, né? Cláudio Duarte, que também tá sempre participando aqui do Forró Bodó da Melhor, sempre mandando mensagem aí. O zap da produção do Forró Bodó. É o zap pra você que não sabe ainda, meu amigo. Anote aí. Mas se você estiver agora na correria, não dá tempo de mandar mensagem, pode mandar a qualquer hora, que fica registrado aqui, o pessoal depois passa pra nós, viu? E além do mais, você fica concorrendo aí a brindes aqui do Forró Bodó, que é o Bom Biju, camisetas criativas, uma maravilha, né? O número é o DDD 73, é o número é o 99871-7445. 99871-7445. Você manda sua mensagem de texto, sua mensagem gravada, do jeito que você quiser mandar. Quiser mandar só um, como é que chama aquele negócio lá? Uns coraçãozinhos, né? Você manda também que fica registrado. Sorria, porque sorrir ainda é o melhor remédio pra tristeza. 4:24, 4:24, bom dia!
2: Bom dia!

essa música aqui seria o hino, pode ter certeza. Essa o Brasil inteiro canta. Quem sabe canta comigo aí, vai.

0: avalanco ele, mas já leio. Rapaz, pessoal do ligado em nós, pessoal ouvindo aqui o Forró Bodó da Melhor, é o caso do Edivaldo, rapaz. O Edivaldo tá sempre nos ouvindo, quando ele sai de manhã cedo aí, vai lá pra Fazenda Felicidade, lá Emanuel Vitorino, né? Leva não, tô indo pra Fazenda tirar leite. Eita, e não perca um só programa, gelo. Alô, Edivaldo, é o popular Pojota, aquele abraço, obrigado pela sua participação, viu? Você também, meu amigo, minha amiga, pode ficar aí à vontade, tá na hora que você quiser mandar o seu alô, pode mandar mensagem de áudio também se quiser, viu? É, pode mandar sim, manda o seu alô aqui pro WhatsApp do Forró Bodó da Melhor, que é o WhatsApp oficial do programa, onde você vai mandar o seu alô. A gente não responde na hora, a gente responde depois, tá bom? Mas já fica registrado e você ainda fica concorrendo aí a prêmios aqui do Forró Bodó da Melhor, viu? Manda o seu alô, mensagem de áudio, mensagem escrevida, é só mandar. O telefone aí é o DDD 73 99871 7445. 99871 7445.
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0: E a gente continua com muito mais forró. 5:04, 5:04, bom dia!
2: Bom dia!

Robodon da Olha. Não sai daí não, viu? Você vai coar o café? Vai coar o café? Daqui a pouquinho nós tá de volta com muito mais forró, bodó da melhor. Mas fica de rádio ligado aí, hein?

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3: 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Estamos de volta com mais forró bodó da melhor. Obrigado, obrigado pela sua companhia, hein? Já vi que você é fiel mesmo, hein? Foi no banheiro, coou o café, continua ligado com nós, porque aqui é a dona do primeiro lugar. Muito mais prêmio, muito mais música, muito mais alegria e muito mais forró bodó, só aqui na melhor.
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0: obrigado pela participação aí, obrigado pela audiência, pessoal todo aí nos ouvindo, tem gente também participando, mandando mensagem no zap do Forró Bodó da Melhor. Olha gente, esse zap, ele é exclusivo do programa, viu? Daqui da produção, tá bom? Quem tá sempre participando com nós também aqui é o Adilson, lá de São Paulo, ele nos ouve lá pela internet, né? Bom dia, viu? Bom dia, Adilson, tá sempre participando também do sorteio, viu? Aquele abraço, quando a gente for fazer sorteio, seu nome tá no balaio, até vocês, aquele que já ganharam, o nome continua no balaio, vai dar sorte, né? Vai dar sorte quando ganha de novo. Um abraço, viu, Aldeus? Aldeus lá de São Paulo, obrigado pela sua audiência. Esse é o Forró Bodó da Melhor. E você pode continuar participando, mandando a sua mensagem. Qual o número? Me dá e põe na tela, que eu sou meio esquisito. Esquisito ou esquecido? Esquisito também, né? Por que não, né? É o DDD73, o número é o 99871-7445. 99871-7445.
1: Sorria, você está com o velho Valdalco.
0: Sorria, porque sorrir ainda é o melhor remédio para a tristeza.
2: 5:25, 5:25, bom dia!
3: Bom dia!

0: eita, que maravilha!
1: Veio Vandalco,
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0: É verdade, que esse dia, que esse domingo seja muito mais alegre mesmo. Estamos chegando ao final de mais um Forró Bodó da Melhor. A gente volta amanhã, segunda-feira, com mais um Forró Bodó. Amanhã nós temos um encontro marcado, viu? Mas você continue aí na programação da GQFM, que esse domingo tem muita coisa boa, viu? Muita música, muitos prêmios, né? É, rapaz, comunicadores aí, sempre levando pra você muita alegria no seu rádio, viu? Continue aqui na programação da GQFM, a dona do primeiro lugar. E amanhã eu estou de volta com mais um Forró Bodó. Tchau, tchau, gente. Ótimo domingo a todos. Tchau.
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9: Eu estou chegando no nosso final de semana. Tô aqui. Com alegria na alma, alegria no coração. Todo mundo ligado.
10: Todo mundo ouvindo.
9: Todo mundo.

vivo e falando a este coração que bate forte, final de semana chegou, que beleza, que categoria, hein? Por falar em final de semana chegou, nesta segunda-feira, dia 20, né? Eu completo mais um ano de vida, então eu quero o seu toque, o seu gesto, o seu carinho, lá nas minhas redes sociais, @CesarGalonesTV. Pode mandar sua mensagem de parabéns pra mim que eu vou aceitar com muito carinho, tá bom? Nesta segunda-feira, 55 anos de idade. Meu Deus do céu, o tempo passa, hein? Mas que bom ter você aí do outro lado do rádio também, expressando todo o seu carinho, a sua amizade comigo. Vamos começar o nosso programaço de hoje com o Barreirito, cantor das andorinhas, nosso saudoso Barreirito. Um ombro pra chorar.

0: Minas, aqui no Prosa de Amigos. Caí da cama. Quem pediu essa música foi o Leandro Pedro. Alô, Leandro, aquele abraço carinhoso pra você. Muito obrigado a você pelo carinho, pelo rádio ligado. O José Ari também tá ouvindo a gente, né, José Ari? Aquele abraço carinhoso pra você. Muito obrigado. Alô, alô, João Ferreira. Tá curtindo o César Galones. O nosso final de semana é assim, alegre, feliz, cheio de música boa. E eu toco agora o compadre Valdir, nosso Teodoro e Sampaio, amigo da onça.
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né? Quem não tem lembrança da nossa vovozinha, né? Infelizmente, as minhas avós, todas elas, né? Já foram morar com Deus, mas eu tenho certeza que tem muita gente me ouvindo agora que tem a sua avó aí do seu lado. Vamos ouvir, João Carlos.

Altair e Alexandre, aqui no nosso Prosa de Amigos, a linha sertaneja classe A, ao vivo, hein? Gravado em Vitória, no Espírito Santo. Lá em Vitória tá o meu querido amigo Enoque Estevão, curtindo o nosso programa. O Dair de Paula também, lá em Cariacica. Vem ouvir comigo, João Mineiro e Marciano. Crises de amor.

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3: Hoje no Especial do Artista, um mini especial com Eli Silva e Zé Goiano, a primeira. Candeeiro da Fazenda, um clássico da música sertaneja para você passar bons momentos aqui comigo, dentro do nosso Prosa de Amigos, a linha sertaneja classe A.

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1: Hoje nós estamos homenageando Eli Silva e Zé Goiano. E você ouve agora

especial do artista de hoje, nós estamos homenageando este duplaço, hein, gente? Eli Silva e Zé Goiano, você ouviu agora a música Dedo de Deus. E eu quero aproveitar e mandar um grande abraço ao Felisberto que tá ouvindo a gente, né? Alô, Felisberto, um abraço pra você, hein? Alô, Divino, Minas Gerais. Ó, Eli Silva e Zé Goiano conversando aos pés do

0: Eli Silva e Zé Goiano aqui no Prosa de Amigos, a linha sertaneja classe A, a gente homenageou essa dupla que merece todo o nosso carinho, né? O Eli Silva, o Zé Goiano, que escreveu a sua história nas páginas da música sertaneja.
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0: E o Gilberto Gilmar, hein? Chega pra cá, Gilberto, chega pra cá, Gilmar. Vem cantar pra gente essa versão mais alegre, mais animada, né? Da música Foto 3x4. Gilberto, aniversariante da semana, hein? Dia 15, o Gilberto completou mais um ano de vida também. Grande Gilberto, grande Gilmar, canta pra

nova aqui no nosso Prosa de Amigos, a linha sertaneja classe A, amor dos outros. Deixa eu mandar um abraço pra Isabel que tá ouvindo a gente, né, Isabel? Obrigado pelo carinho do rádio ligado. Alô, Luiz Carlos, também tá ligado com a gente aqui no nosso Prosa de Amigos, a linha sertaneja classe A. Vai ouvir o mais importante, mais famoso trio do Brasil, o trio Parada Dura.

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0: 11:49.
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5: Nós estamos de volta no seu rádio. Sou eu, ao vivo, falando a este coração que bate forte. Vamos ouvir o Eduardo Costa? Deus é caipira no nosso Prosa de Amigos, a linha sertaneja classe A.

Divino e Donizete, Jades e Jadson, princesa, aqui no Prosa de Amigos, a linha sertaneja classe A, mais uma que você ouve aqui. Aliás, tem muita música nova dos artistas mais antigos, né, saindo. E a gente vai destacando aqui pra você dentro do nosso Prosa de Amigos, a nossa linha sertaneja classe A. Combinado? Mas agora vamos relembrar um grande sucesso da música sertaneja. Eu trago pra você o Durval e Davi. Seu retrato.

Matanza de amigos, a linha sertaneja, classe A de Paulo e Paulino, tô por aí, mais uma que você ouve aqui pra matar saudade, né? Deixa eu mandar um abraço aqui muito carinhoso pro William Pereira, que tá ouvindo a gente. Alô, William, um abraço pra você. O José Soares também tá ligado aqui no nosso programa. Muito obrigado pelo carinho, pela sintonia. Alô, Luciene, tá ouvindo a gente também, né? Luciene Reis, ligada. Pediu e vai ouvir. Chico Rei e Paraná, Canarinho Prisioneiro.

do nosso Prosa de Amigos, a linha sertaneja classe A, que vai abraçando você com todo carinho, agradecendo a você. Alô, Alcemir, que tá ouvindo a gente, né? Alcemir, um grande abraço pra você, obrigado pelo carinho do rádio ligado, um abraço carinhoso também pra Elisa, que mandou uma mensagem maravilhosa aqui pra mim. Ô Elisa, obrigado, viu? Grande abraço pra você, pra toda a sua família, obrigado pelas palavras, né? Afinal de contas, nesta segunda-feira, dia 20, eu completo mais um ano de vida, né? Então é muito legal a gente estar juntos aqui no nosso Prosa de Amigos para celebrar a vida. Vamos tocar o César Galones junto com o Teodoro Sampaio e este musicaço, hein? Ela chora, chora!

0: César Galones, Teodoro e Sampaio, no Praza de Amigos, na linha sertaneja, classe A, Ela Chora, Chora. Essa música é um presente de Deus na minha vida, né? Aliás, muita gente hoje já pede essa música no rádio, né? Então, se você ouve programa de rádio, não esquece de pedir o César Galones por aí, não, com a música Ela Chora, Chora, que realmente é um presente que eu recebi do meu querido amigo Teodoro, da dupla Teodoro e Sampaio.
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0: Momento especial aqui no nosso Prosa de Amigos, a nossa Linha Sertaneja Classe A, o nosso encontro com a saudade. Eu quero mandar um abraço muito carinhoso pro Jean. Jean que tá ouvindo a gente e ele gosta muito do Aguinaldo Timóteo. E por isso ele pediu essa música, Tudo Passará, na voz desse cantor inesquecível, que deixou muita saudade e uma legião de fãs pelo Brasil. Canta pra gente, Aguinaldo Timóteo, no encontro.

0: a saudade de hoje, uma dose dupla especial, hein? Zé Geraldo Cidadão e nós começamos com o Agnaldo Timóteo. Tudo passará. 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
0: Enquanto isso, toca um Belmonte Amaraí pra gente aí.

aqui no nosso Prosa de Amigos, a linha sertaneja classe A. Liguei pra dizer que te amo. Deixa eu mandar um abraço muito carinhoso pro Juarez, lá do restaurante Bambuí. Alô, Juarez, aquele abraço carinhoso pra você, obrigado pelo carinho. Alô, Dilon, alô, Márcia, alô, Fábio, família maravilhosa no choro, curtindo a gente também. Alô, Joãozinho, João Galone, famoso Durico, um abraço carinhoso pra você. Alô, Jean Souza, alô, Zé do Belo, aquele abraço pra vocês, hein? Tá

0: Sem Ralph, aqui no Praza de Amigos, a linha sertaneja classe A, o que tiver de vir, virá. Mais uma que você ouviu pra matar saudade e pra colocar um ponto final na edição de hoje também do nosso Prosa de Amigos. Eu quero primeiramente agradecer a Deus pelas nossas vidas, né? Desejar pra você um final de semana maravilhoso. Muito obrigado mesmo pelo carinho, pela sintonia. Amanhã eu vou me lembrar com certeza de cada mensagem que eu recebi hoje aqui no meu Instagram, @CesarGalonesTV, com relação ao meu aniversário. Muito obrigado, viu, gente? Obrigado mesmo pelo carinho com o César Galones e com toda a nossa equipe aqui também. Eu peço a Deus que te abençoe, te guarde, faça resplandecer sobre ti o seu rosto e te dê a paz. Pra você que me ouve de segunda a sexta-feira, amanhã tem Prosa de Amigos, hein? Você não pode perder. Agora, tem gente que me ouve só no final de semana, então a gente se encontra no próximo final de semana com muito amor, com muito carinho e eu tenho certeza absoluta que tem muita coisa boa pra gente conversar, pra gente trocar ideias e ouvir muita música boa, tá bom? Um grande abraço pra você, feliz final de semana, continue aqui na nossa programação, porque aqui tem sempre o melhor e feito com muito carinho pra você, tá bom? Grande abraço e até o próximo Prosa de Amigos!
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dia, amados e amadas, irmãos e irmãs, ouvintes da Jequié FM. Hoje finalizaremos a imersão na carta aos Filipenses. Então, leremos os últimos versículos do capítulo 4 da carta aos Filipenses, subalterna um tema: Cristo é suficiente, o contentamento em Cristo Jesus. Para quem não me conhece, meu nome é Gerson Barros, pastor da IFRA, Igreja Família Restauração em Amor, situada na Avenida das Formigas, número 231, Sanville 1, Jequié, Bahia. Nossa programação toda quarta, estudo bíblico. Nas sextas-feiras, o culto da restauração. Estamos com uma campanha maravilhosa sobre a família. Família sobre a proteção do Altíssimo, baseada no Salmo 91. E aos domingos, o culto da família. Todos os cultos às 19h20. E esperamos você e toda a sua família. Abram suas Bíblias na carta aos Filipenses, capítulo 10, a partir do verso 10. E que a palavra do Senhor diz assim para mim e para você nesta manhã de 19 de julho de 2026. Alegro-me grandemente no Senhor, porque finalmente vocês renovaram o seu interesse por mim. De fato, vocês já se interessavam, mas não tinham oportunidade para demonstrá-lo. Não estou dizendo isso porque estava necessitado, pois aprendi a adaptar-me a toda e qualquer circunstância. Sei o que é passar necessidade e sei o que é ter fartura. Aprendi o segredo de viver contente em toda e qualquer situação. Seja bem alimentado, seja com fome, tendo muito ou passando necessidade. Tudo posso naquele que me fortalece. Apesar disso, vocês fizeram bem em participar de minhas tribulações. Como vocês sabem, Filipenses, nos seus primeiros dias no Evangelho, quando parti da Macedônia, nenhuma igreja partilhou comigo no que se refere a dar e receber, exceto vocês. Pois, estando eu em Tessalônica, vocês me mandaram ajuda, não apenas uma vez, mas duas, quando tive necessidade. Não que eu esteja procurando ofertas, mas o que pode ser creditado na conta de vocês. Recebi tudo, e o que eu tenho é mais que suficiente. Estou amplamente suprido, agora que recebi de Epafrodito os donativos que vocês enviaram. São uma oferta de aroma suave, um sacrifício aceitável e agradável a Deus. O meu Deus suprirá todas as necessidades de vocês, de acordo com as suas gloriosas riquezas em Cristo Jesus. A nosso Deus e Pai seja glória para todos sempre. Amém. Saúdem a todos os santos em Cristo Jesus. Os irmãos que estão comigo enviam saudações. Todos os santos lhe enviam saudações, especialmente os que estão no palácio de César. A graça do Senhor Jesus Cristo seja com o espírito de vocês. Amém. Louvado e grandioso seja o nome do nosso Senhor e Salvador Jesus, que nesta manhã, meu Deus e meu Pai, derrama graça e conhecimento para que possamos cada vez mais conhecer a Ti, estreitar o nosso relacionamento e ter intimidade contigo para glória, honra e exaltação do nome do nosso Senhor. Amados e queridos irmãos, ouvintes da Jequié FM, o segredo da vida cristã não está em possuir mais, mas em estar em Cristo Jesus, ou possuir a Cristo Jesus. Vivemos em uma cultura que ensina que a felicidade depende de
ter mais, conquistar mais, acumular mais, experimentar mais. Mas o apóstolo Paulo escreve essas palavras preso em uma prisão. Ele perdeu a liberdade, perdeu o conforto, perdeu o prestígio, entretanto declara estar plenamente satisfeito. O que explica isso? Por que sua alegria nunca esteve nas circunstâncias? Sua vida estava escondida em Cristo Jesus. A espiritualidade de Cristo nos conduz exatamente a essa descoberta. Cristo não é apenas suficiente quando tudo vai bem. Cristo é suficiente quando tudo parece faltar. O que nos diz o versículo de 10 a 12 do capítulo 4 da carta aos Filipenses? Aprendi a viver contente em toda e qualquer situação. O apóstolo Paulo diz algo extraordinário. Aprendi. O contentamento não nasce naturalmente. É fruto de uma caminhada com Deus. É fruto de uma jornada cristã em Cristo Jesus. E ele conheceu o quê? Estando em Cristo, aprendendo e sendo contente na pessoa bendita de Jesus. Fartura, necessidade, honra, perseguição, abundância e escassez. Nenhuma dessas situações governava sua identidade. Nenhuma dessas circunstâncias norteavam a sua mente. Não há uma mudança de identidade. A identidade renovada, a metanoia do apóstolo Paulo, continuava no domínio de Cristo Jesus. O que eu e você precisamos aprender como apóstolo Paulo? O discípulo aprende.

do tudo posso. Tudo posso naquele que me fortalece. Este talvez seja um dos versículos mais conhecido e ao mesmo tempo o mais mal interpretado da Bíblia. Paulo não está dizendo posso conquistar qualquer sonho. Ele está dizendo posso permanecer fiel em qualquer circunstância, porque Cristo me fortalece. O contexto aqui é contentamento. O contexto aqui é alegria no Senhor. O tudo refere-se à capacidade de permanecer firme, mesmo estando na pobreza ou na riqueza, na saúde, na enfermidade, na liberdade ou na prisão. Nossa força não vem das circunstâncias favoráveis. Ela vem da presença permanente de Cristo Jesus. A suficiência do discípulo está na suficiência de Cristo. Em quem você busca força, meu irmão, minha irmã, ouvintes da GQFM, quando tudo parece faltar? O que nos diz o versículo de 14 a 18 do capítulo 4 da carta aos Filipenses? A generosidade como expressão do evangelho. O apóstolo Paulo agradece à igreja de Filipos. Eles participaram. Participaram de quê, pastor? Das suas lutas, das suas necessidades e principalmente da expansão do evangelho, ao qual era a missão e o propósito de Paulo. E o apóstolo afirma: não que eu procure donativos, não que eu procure por ofertas. O apóstolo Paulo celebra: não é o dinheiro, é o fruto espiritual produzido na vida daqueles irmãos. Eles compreenderam que ofertar não era perder, era participar da missão de Deus através do apóstolo Paulo. O coração transformado pela graça torna-se naturalmente generoso. A generosidade não nasce da obrigação, ela nasce da gratidão. Quem experimenta a abundância da graça aprende a repartir a vida. Amados e queridos irmãos, eu costumo dizer que pode faltar pão para eu comer, pode faltar o pão físico, mas jamais faltará o pão espiritual, jamais faltará o pão da vida, ao qual é a pessoa bendita de Cristo, para que eu reparta, para que eu compartilhe. Sua relação com os bens revela confiança em Deus ou apego ao que é passageiro? Qual a sua relação com o dinheiro? Qual a sua relação com os bens materiais? Ela vai revelar onde está o teu coração e onde está a tua confiança. É em Deus ou nas coisas efêmeras ou nas coisas passageiras? E o que o versículo 19 tem a nos dizer nesta manhã? O Deus que supre. Eu em particular sou apaixonado pelo versículo 19 do capítulo 4 da carta aos Filipenses. E o meu Deus suprirá cada uma de vossas necessidades em glória através de Cristo Jesus. Observe cuidadosamente, o apóstolo não promete todos os desejos, ele promete todas as necessidades. E a medida dessa provisão é extraordinária, segundo as suas gloriosas riquezas em Cristo Jesus. A provisão de Deus é perfeita, suficiente, no tempo certo e conforme a sua vontade. É conforme a vontade de Deus, meu amado, minha amada, ouvintes da GQFM, e não conforme a nossa vontade, e não conforme o nosso querer. Nossa segurança não está naquilo que acumulamos, está no caráter fiel de Deus Pai. Na perspectiva da espiritualidade redentiva,

0: não é apenas o doador de bênçãos, ele é a maior bênção. É a ele o abençoador que nós queremos relacionamento diário. É a ele o abençoador que queremos ter intimidade. E não as bênçãos que ele pode nos dar, porque ele é todo poderoso, ele pode fazer qualquer coisa, até o impossível para mim e para você. Mas não é para atender os nossos caprichos, é para o cumprimento do seu propósito, que assumamos a nossa responsabilidade para cumprir a missão de Deus, na vontade de Deus, no tempo de Deus, conforme as bênçãos de Deus, conforme aquilo que ele tem para mim, para você, e que apraz o coração dele. Sua confiança está nos recursos ou no Deus dos recursos? Porque a Bíblia diz que Deus é o dono do ouro e da prata. Mas isso não significa que nós somos filhinhos de papai. O Deus Pai é um Deus disciplinador, é um Deus pedagógico. E na sua pedagogia, ele quer que nós aprendamos, o conheçamos. E Deus vai usar os seus recursos para forjar o meu e o teu caráter. E o que tem a nos dizer os últimos versículos do capítulo 4 da carta aos Filipenses, pastor? Versículo de 20 a 23. Toda a vida deve terminar na glória de Deus. Eu vou repetir: toda a vida deve terminar na glória de Deus Pai. Paulo encerra como começou esta epístola: tudo converge para Deus. A nosso Deus e Pai seja a glória para todo sempre. Ele conclui com adoração, com comunhão, com graça. A última palavra da carta não é sofrimento, não é prisão, não é necessidade. É graça, favor imerecido. É o Jesus que é gracioso em sacrificar-se em meu e no teu favor. Ele conclui a carta aos Filipenses com graça. O amor de Deus Pai, a graça do Filho e a comunhão do Espírito Santo. Porque toda caminhada cristã começa, permanece e termina na graça de Deus. A redenção conduz toda a existência humana para a glória de Deus Pai. A vida cristã encontra seu sentido quando deixa de girar em torno do eu e passa a girar em torno de Cristo Jesus. Nós precisamos aprender que não é sobre mim, não é sobre você, é sobre a pessoa bendita de Jesus. Toda a Bíblia, de Gênesis a Apocalipse, ela fala de alguém, ela fala de uma pessoa, a pessoa sacrificial, a pessoa doadora, a pessoa redentora e salvadora, a saber, Cristo Jesus. Tudo na minha e na tua vida tem que estar em Cristo Jesus para a glória de Deus Pai. 1 Coríntios capítulo 10, versículo 31, eu não me canso de repetir: quer comais, quer bebais, quer façais qualquer outra coisa, tudo, absolutamente tudo, para a glória de Deus. E o apóstolo Paulo vai concluir esta carta, vai concluir todo o aspecto redentivo de Cristo Jesus. E aí a carta aos Filipenses, ele termina exatamente como começou: Cristo é suficiente, ele é suficiente. Na alegria, na dor, na abundância, na escassez, na liberdade, na prisão, Paulo descobriu que nada neste mundo pode satisfazer plenamente o coração humano. Somente Cristo Jesus pode satisfazer na integralidade, plenamente, o meu e o teu coração. O mundo continua oferecendo falsas seguranças: dinheiro, sucesso, reconhecimento, prazer, poder, mas tudo isso passa. Cristo permanece. Hoje Deus nos convida a responder: onde está a fonte do seu contentamento? Onde está a fonte da sua alegria? Porque tudo passa, meu irmão. Tudo passará. Mateus capítulo 24, versículo 35. Tudo vai passar, exceto as palavras de Deus. As palavras de Deus permanecerá. Tudo passa, menos a sua palavra. É o livro mais lido do mundo, é o livro mais vendido no mundo até os dias atuais, a Bíblia Sagrada. Se tudo lhe for tirado, se você perder absolutamente tudo, meu irmão e minha irmã, ouvintes da Jequié FM, Cristo ainda lhe bastaria? Essa foi a descoberta do apóstolo Paulo e precisa tornar-se também a nossa. Precisa também tornar a minha, precisa também tornar-se a tua alegria. O teu contentamento tem que estar em Cristo. Alegrei-me como me disseram: vamos à casa do Senhor, diz o salmista. O que é cristocêntrico na carta aos Filipenses? Se você imaginar e analisar e refletir, examinar as escrituras para que não errais, você perceberá que existe Cristo no centro de toda a epístola paulina. Ao encerrarmos a carta aos Filipenses, percebemos que o apóstolo Paulo não escreveu apenas uma carta sobre alegria. Ele escreveu sobre a vida em Cristo. Em cada capítulo encontramos uma faceta da espiritualidade de Jesus Cristo, nosso Redentor. Essa imersão à carta aos Filipenses, nós falamos do capítulo 1. Cristo é a razão da nossa vida e da nossa missão. No capítulo 2, Cristo é o modelo perfeito de humildade, serviço e obediência. No capítulo 3, Cristo é o maior tesouro e o alvo da nossa caminhada. E no capítulo 4, ao qual estamos encerrando hoje, Cristo é suficiente para sustentar, fortalecer e satisfazer o coração humano. A imersão da carta aos Filipenses nos conduz ao centro do Evangelho, Jesus Cristo. Nele encontramos nossa identidade, nele encontramos nossa paz, nele encontramos nossa esperança, nele encontramos nossa alegria e nele encontraremos força para viver até o dia em que veremos Cristo Jesus face a face. Ele começou a boa obra em nós e há de completá-la até aquele grande dia, através da pessoa bendita de Cristo Jesus. Foi ele quem começou a boa obra, meu amado. E Deus é fiel para completar. Está lá em Filipenses capítulo 1, versículo 16. Gostaria que você refletisse nessa imersão da carta aos Filipenses, na perspectiva da espiritualidade redentiva em Cristo Jesus. Cada tópico de cada capítulo, Cristo é a razão da minha e da tua vida. Ele é a razão do nosso propósito, da nossa missão. Cristo, ele é o modelo perfeito de humildade. Por quê, pastor? Porque ele humilhou-se até a morte, e morte de cruz, que era a pior morte daquela época. Ele é o nosso modelo perfeito de serviço, de lavar os pés um dos outros, de servir ao outro, que ele veio para servir e não para ser servido. Ele é o nosso modelo perfeito de obediência. Nós precisamos obedecer ao Pai Todo-Poderoso, assim como seu unigênito filho, pessoa bendita de Jesus, obedeceu ao Pai. O que ele via o Pai fazer, ele fazia também. Quem me vê, vê o Pai. Será que quem me vê está vendo o Pai? Será que quem te vê na obediência em Cristo Jesus está enxergando Deus Pai? Precisamos entender que Cristo é o nosso maior tesouro. Não é o dinheiro, não é as riquezas, não é os bens materiais. Cristo Jesus é a nossa pérola, é o nosso maior tesouro. Ele é o alvo da nossa caminhada. Por quê? Porque pecado é errar o alvo, e o alvo é Jesus. Então ele tem que ser o alvo da minha e da tua jornada cristã. E temos que entender que Jesus, ele é suficiente para me sustentar, para te sustentar, para me fortalecer, para te fortalecer, para me satisfazer e para te satisfazer. O coração humano é um lugar de falhas, é um lugar de ilusão. Por isso que a Bíblia vai nos alertar, vai chamar a nossa atenção para sermos vigilantes e apercebidos. Que o coração do homem é enganoso, mas Cristo é suficiente. Para quê? Para que haja uma sustentabilidade, para que haja um fortalecimento e para que haja uma satisfação, independente das circunstâncias, das adversidades, das lutas e de tudo que porventura venha ocorrer comigo ou contigo. Jesus está no controle de todas as coisas. Que Deus nos abençoe, nos guarde e nos livre de todo mal, em nome de Jesus. E aqui encerramos essa imersão na carta aos Filipenses. E a partir do próximo domingo, se assim o nosso Deus permitir, iniciaremos uma imersão em 3 capítulos do Evangelho de Mateus, o capítulo 5, 6 e 7. É o Sermão da Montanha, mais conhecido como as Bem-aventuranças. E eu gostaria de discorrer com vocês em alguns domingos pela manhã sobre o capítulo 5, 6 e 7 do Evangelho de Mateus. É a praticidade da vida de Cristo Jesus. Tudo que ele nos ensina no Sermão da Montanha, para que eu e você possa viver bem, possa ter uma vida de praticidade daquilo que conhecemos e que prosseguimos em conhecer. O Deus Pai Todo-Poderoso há de derramar graça e conhecimento para que nós possamos cada vez mais estarmos prontos a receber o conhecimento do Pai, as pérolas do Pai, o tesouro que é a pessoa de Cristo Jesus. Aguarde, no próximo domingo, começaremos no capítulo 5 do livro de Mateus. Então, toda a praticidade do capítulo 5, 6 e 7 do livro de Mateus, no próximo domingo, se Deus assim permitir. nos permitir. E até domingo que vem, sejam todos abençoados, que a graça de Deus seja derramada em cada lar, em cada veículo, em cada ouvinte, irmão e irmã, em nome de Jesus.
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0: Ivan Luiz. Olá, amigos da GQFM, muito bom dia, minha gente, bom dia nesse domingo que o Senhor reservou para nós. É mais um dia, começando a semana, né, gente? E quando a gente começa assim um dia de domingo, a gente se lembra sempre do que Jesus fez por nós na cruz, né? Ele fez na cruz, mas depois ele ressuscitou ao terceiro dia. Esse domingo é um domingo da gente celebrar, é um domingo da gente dizer assim, é o dia do Senhor. É o dia de você buscar a Deus. Você é uma pessoa que sente que precisa de Deus? Ou você é uma pessoa assim que vive de qualquer jeito, não tem a necessidade espiritual? Como é que é a sua vida espiritual? Deixa eu pedir a você para você refletir. Seja qual for a tua religião, mas como é a tua vida espiritual? Você sente que precisa de Deus? Ou você é uma pessoa que vive assim de qualquer jeito? Ah, se você vive de qualquer jeito, procure o caminho é Jesus. Ele é o único caminho. O caminho é artigo definido singular e masculino. Ele é o caminho. Que Deus te abençoe ricamente nesse dia. Eu sou Ivan Luiz, pastor da Igreja Família de Deus do bairro do Mandacaru. E eu quero convidar você hoje à noite a ouvir uma palavra de Deus nesse domingo. Hoje à noite, logo mais, às 7 da noite, eu estarei pregando na nossa igreja, na rua Fluminense 549, no bairro do Mandacaru. A família de Deus fica ali e você é bem-vindo, com certeza. Ok? Vem com a gente, Deus te abençoe ricamente. Quer me seguir nas redes sociais? Siga lá, @pastor Ivan Luiz com Z. Pode seguir a gente nas redes sociais. Valeu, minha gente. Deus abençoe todo mundo. Agora você vai ouvir a gloriosa e santa palavra de Deus. Tem uma palavra que eu gostaria de trazer ao seu coração no dia de hoje, uma palavra de Deus para sua vida, e eu gostaria que você ficasse ligado, que você ficasse ligada para ouvir essa mensagem de Deus para sua vida. Uma mensagem que traz justamente um tema que nós, todos nós, corremos desse tema. Nós corremos de ser julgados, né, gente? Nós corremos de ser julgados. Ninguém gosta de ser julgado. Você já reparou? Ninguém gosta de alguém lhe apontar o dedo. Quando alguém aponta o dedo pra gente, a gente fica chateado, não é verdade? Toda vez que alguém nos aponta o dedo, toda vez que alguém nos acusa ou tenta nos acusar de alguma coisa, a gente entra em crise. E isso por quê? Porque a gente não tem nenhuma condenação. Então, quando você não tem condenação, quando você não faz nada de errado, quando você não fez nada de errado, você também não quer ser julgado, não é verdade? E a Bíblia fala sobre isso. O que a Bíblia fala sobre isso? Portanto, agora, nenhuma condenação há para aqueles que estão em Cristo Jesus, que não andam segundo a carne, mas segundo o Espírito. Nenhuma condenação há para quem? Para os que estão em Cristo. A condenação, ela existe, viu, gente? A condenação existe. Agora, a condenação não existe para aqueles que estão em Cristo. Estar em Cristo é diferente de conhecer a Cristo. Muitas pessoas, elas conhecem ao Senhor Jesus. Elas conhecem, às vezes, até de ouvir falar. Tem pessoas que você conhece de ouvir falar. Tem pessoas que você conhece de andar com elas, de estar com elas. E, infelizmente, muitas pessoas conhecem Deus assim, porque o pai falou, porque a mãe falou. Ele não busca o conhecimento próprio, porque se Deus é uma pessoa, se Jesus é uma pessoa, ele quer ser conhecido como pessoa. Se Jesus é uma pessoa, ele não quer que eu conheça ele através de outras pessoas. Imagine uma pessoa que quer ter um relacionamento com você e fica mandando recados. Manda um recado hoje, manda um recado amanhã, manda um recado depois. E você não tem uma relação direta com aquela pessoa. Não, fulano, você pode vir a mim. Foi por isso que Jesus se apresentou como caminho. Jesus chegou e disse, eu sou o caminho e a verdade e a vida são artigos definidos. Quando ele diz, eu sou o caminho, ele está definindo. É artigo definido e não tem como ir a Deus a não ser por ele. É somente através dele. Mas quando esse Jesus se apresenta como caminho e diz isso para nós, é para que haja relacionamento. Deus é um Deus de relacionamento. Deus gosta de relacionamento. Apocalipse capítulo 3, versículo 20. Eis que estou à porta e bato. Se alguém ouvir a minha voz e abrir a porta, eu entrarei e cearei com ele e ele comigo. Então Deus é um Deus que gosta de se relacionar. Você sabe, tem pessoas que elas não são muito afeitas a relacionamento, não. Não tem? Tem gente que é assim, ele fica mais isolado, não é? Alguns até porque tem algum tipo de transtorno. Mas algumas pessoas têm essa dificuldade de se relacionar. Mas Deus não tem dificuldade. Muito pelo contrário. Deus ama se relacionar com as pessoas. Por isso que Jesus disse que ele estaria quando dois ou três estivessem presentes. Então, quando a Bíblia diz assim, portanto agora nenhuma condenação há para quem? Para os que estão em Cristo Jesus. Você já foi apontado? Você já foi acusado de alguma coisa ou acusada? Gente, é triste, não é? Você ser acusado de uma coisa que você não fez. Você ir para o tribunal, para o banco dos réus, da consciência das pessoas. E quando você é uma pessoa pública, uma figura pública, que algumas pessoas lhe julgam, e antes de haver qualquer trânsito, antes de haver qualquer coisa, você já é execrado pela opinião pública. Às vezes esse julgamento acontece dentro de casa. O julgamento dentro de casa, que às vezes a nossa própria família, o nosso próprio povo condena a gente de alguma coisa que a gente fez. Isso é extremamente ruim, extremamente ruim. Porque você é acusado, naquele momento você não pode se defender, as pessoas colocam logo em dúvida, porque é assim, coloca logo em dúvida, será? Esse negócio de será agora? Será que ele fez? Será que ele não fez? Mas a Bíblia diz, portanto agora, nenhuma condenação há para os que estão em Cristo. É isso que eu quero te dizer no dia de hoje. Se você, Daurinha, está com Jesus, se você estiver nele, não adianta. Ninguém vai poder te condenar. Aqueles fariseus, quando eles levaram aquela mulher apanhada em flagrante adultério, que eles armaram, na verdade eles queriam acusar Jesus, quando eles levaram aquela mulher, eles levaram a mulher para o centro da vontade de Deus. Eles pegaram a mulher e levaram a mulher diante de Jesus. Como é que aquela mulher ia ser condenada, gente? Ninguém que está diante de Jesus será condenado. Aquela mulher não podia ser condenada porque ela estava diante do Senhor e Jesus estava escrevendo no templo, sentado. Eles chegam ali diante de Jesus, joga aquela mulher de qualquer jeito e diz: ó Senhor, vai ser apedrejada até a morte, porque Moisés mandou. E o Senhor diz o quê? Jesus não lhe respondeu palavra. Jesus não disse nada para eles. Jesus não ficou, sabe? Ele simplesmente fez silêncio. Eu não sei o que é que Jesus estava escrevendo ali na areia, mas com certeza era alguma coisa para chamar a atenção deles. Eu acredito, a Bíblia não diz isso, eu estou aqui conjecturando teologicamente, mas eu acredito que Jesus pode ter escrito até os pecados deles. Jesus pode ter colocado na areia, ó, olhou para um, isso é ladrão, esse é ladrão. Jesus olhou para o outro, vixe, esse daí é adúltero também, adúltero. Alguma coisa Jesus fez ali na terra para que eles começassem a consciência deles começasse a bater. Mas eu te digo uma coisa, irmão, tem gente hoje que é pior do que o fariseu da época de Jesus, porque mesmo condenado, mesmo estando fazendo a mesma coisa que o outro está fazendo, ele acusa o outro. Em Romanos a Bíblia diz, és inexcusável quando tu condenas o outro naquilo que tu mesmo aprovas e fazes. Tem muita gente assim. Ele faz questão de acusar o outro, mas ele próprio está incorrendo no mesmo erro. É como o ladrão da cruz. É como o ladrão da cruz. Ele todo errado estava, e que o outro parceiro dele chegou e disse: mas rapaz, você não teme a Deus não, é? Você estando nessa situação, eu e você, esse homem não fez nada demais. E tu tá aí reclamando ele ainda. Gente, para pessoas que querem nos acusar, você tem que fazer, ó, silêncio e cruz. Deixa eu te dizer uma coisa. Para crítico, deixa eu te dizer isso em nome de Jesus, grava isso aí no seu coração. Para crítico é silêncio e cruz. Naquele momento, Jesus fez o quê quando o ladrão começou a criticar ele? Silêncio e cruz, silêncio e missão. Silêncio e missão, silêncio e missão. Não fica querendo se justificar. É Deus quem te justifica, irmão. Para com essa agonia de querer se justificar demais. Deus está te justificando e ele vai na hora certa, ele vai colocar as cartas na mesa, as cartas verdadeiras na mesa. Porque Deus é um Deus justo, é um justo juiz. Por isso a Bíblia diz: não há condenação para os que estão em Cristo Jesus, que não andam segundo a carne, tá vendo? Agora a pessoa quer que Deus defenda ela, quer que Deus esteja indo em favor dela, mas ela só age segundo a carne, quer fazer igual Pedro, que pegou a espada para cortar a cabeça de Malco. Que se você me disser que Pedro quis cortar a orelha de Malco, ele nunca foi espadachim, ele queria cortar a cabeça. Malco deve ter se esquivado e tocou na orelha dele e cortou a orelha dele. Jesus pega a orelha do homem, bota de volta, recuperando inclusive a ele a possibilidade de ser sacerdote no futuro, porque o sacerdote tinha que receber a unção na orelha direita, na orelha direita. Jesus restaurou aquele homem, não só a orelha, uma cirurgia plástica que fez nele, mas também trouxe a ele a possibilidade da sua missão como sacerdote. Nenhuma condenação há para os que estão em Cristo. Você está em Cristo, se você estiver realmente em Cristo, não tem condenação. Porque ainda que o diabo, ainda que Satanás, ele queira, condenar você, ele queira acusar você, a tua mente, o tribunal da tua consciência, no tribunal da tua consciência, Bruna, você vai estar em paz com Deus. No tribunal da sua consciência, Rafael, você está em paz com Deus. E é importante que eu e você entendamos isso. Aqueles que não são condenados são aqueles que estão em Cristo e que não andam segundo a carne. A Bíblia diz que carne e sangue não pode herdar o reino de Deus. Gente, existe uma atmosfera de bênção forte, existe uma atmosfera espiritual forte que vem em nosso favor quando nós servimos a esse Deus e quando nós nos dedicamos a esse Deus. Quando a gente anda segundo o Espírito, ande segundo o Espírito, não desista da sua missão. A Bíblia diz lá no livro de Daniel que quando Daniel soube que o edito de Dário estava assinado, que ninguém poderia fazer pedido a nenhum outro Deus a não ser o rei pelo espaço de 30 dias, a Bíblia diz que Daniel, quando fica sabendo, vai para a sua casa, abre as suas janelas, como sempre fazia, que dava para Jerusalém, e começa a orar. Uma fé, gente, de quem está no Espírito, de quem não está agindo na carne. Não tenho medo, não. Eu vou continuar fazendo o que eu sempre fiz. Eu vou continuar agindo como eu sempre agi, porque eu sei que quem me justifica é o meu Senhor. Até que levaram ele para a cova dos leões, até que deram um jeito de levar ele, armaram uma cilada para ele, mas os leões, coitados, tiveram que jejuar aquela noite todinha. Sabe por quê? Porque quando Daniel entra na cova, não é Daniel que entra. Quem entra na frente dele é o anjo do Senhor. E o anjo chega e diz: leão, vocês todos são gatinhos, viu? Por favor, todos são gatinhos, gatinhos, gatinhos manhosos. Fiquem aí, inclusive, vocês podem ficar aí de boa, que Daniel vai precisar de um travesseiro. Como diz a nossa irmã Shirley Cavalhais na música, vocês podem ficar aí, né? Você já viu aquela música da Shirley? Né? Entra Daniel, aí tem travesseiro, deita no leão. Tem uma música do Chile que fala assim. Pois Daniel ficou ali de boa a noite toda. No outro dia, quem dormiu no palácio, que era o rei Dário, não conseguiu dormir. E quem dormiu na cova passou a noite toda dormindo. Gente, olha que coisa linda. Às vezes acontece isso, quem dorme no palácio não consegue dormir. E quem está na cova dos leões está dormindo, sabe por quê? Porque a paz de Jesus excede todo entendimento. Não há como você entender a paz de Jesus só pelo seu entendimento. O rei Dário não teve uma noite boa, teve uma noite péssima no palácio. E Daniel teve uma noite maravilhosa junto dos leões na cova. O Senhor te dará noites abençoadas, ainda que alguém te tenha lançado numa cova. No outro dia de manhã, chega o rei Dário. O rei Dário vai lá na cova, né? Com a voz assim fraquinha, todo fraquinho, todo moribundo, todo triste. O rei Dário chega e diz:
1: Grande é o servo do Deus vivo. Dar-se-ia o caso, Daniel, de o Deus a quem tu serve, Dan, tenha podido te livrar.
0: O homem que dormiu a noite toda perto dos leões diz: ó rei, vive para sempre. O meu Deus enviou seu anjo e fechou a boca dos leões. Olha, gente, a voz de Daniel estava forte, altaneira. A voz de Daniel estava firme, de quem dormiu a noite toda. Melatonina pura perto dos leões. E o rei Dário no palácio não conseguiu dormir. Sabe por quê? A paz de Jesus excede o entendimento. Não há condenação para quem está em Cristo Jesus. Nem a condenação de coisas que se levanta contra você aqui, e nem a condenação eterna, nenhuma condenação há, porque quando o inimigo se levanta para tentar te abater, é ele que é derrotado e cai. Coloque isso na sua vida, essa palavra na sua vida, no seu coração, e saiba que o Senhor é contigo, que Deus é contigo, que o Senhor é aquele que opera, que o Senhor é aquele que age em nossas vidas. Coloque a palavra de Deus e a presença de Deus sempre, sempre, sempre como prioridade em você. Aqueles que estão em Cristo Jesus. Não é aquele só que o conhece, que ouviu falar dele. Mas quem é que não é condenado? É aquele que está verdadeiramente e permanece em Cristo Jesus. Ok, minha gente? Deus abençoe a sua vida ricamente com essa palavra. Que essa palavra de Deus esteja no seu coração e na sua vida mais e mais. Muito bem, minha gente, graças a Deus, que palavra linda, né, gente? Que palavra linda, você que tá ligado na melhor, na GQFM, ouviu, que você possa colocar em prática, e você possa verdadeiramente entender que as pessoas podem nos julgar, mas existe um tribunal, o tribunal de Deus e o tribunal da nossa consciência, que permanecerá inabalável se nós verdadeiramente formos justificados por Jesus e se nós no dia a dia não assim intencionarmos o mal de ninguém, ok? Que a graça de Deus seja sobre a sua vida, tenha um domingo abençoado, continue ligado na GQFM e logo mais à noite eu convido você, eu pastor Ivan Luiz, convido você a estar com a gente ali na Família de Deus do Mandacaru, Rua Fluminense 549. A gente se vê logo mais. Deus abençoe. Tchau.
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0: começando esses dias com muita alegria e boas energias no seu rádio. A partir de agora aqui, na melhor.
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0: porque o domingo já começou e o domingo começa sempre muito bem aqui na nossa programação. Vem comigo!
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0: E eu começo assim com ele. Agora 9:18, Arlindo Cruz, vai embora tristeza.

programação da GQFM. Obrigada sempre pelo carinho. E você pode mandar mensagem no 988461549. Manda um abraço para todos os funcionários do Açaí Atacadista GQ, os guerreiros empacotadores. Meu abraço, tudo de bom, um ótimo dia, um domingo maravilhoso para essa turma que está coladinho comigo, juntos, trabalhando e ouvindo a GQFM. Meus amigos mototaxistas, meu abraço, bom dia. Bom dia para os motoristas de aplicativos, para os mototáxis, para os motoristas, para os taxistas, para os meus amigos caminhoneiros, muito obrigada. Um ótimo domingo, um domingo cheio de paz para você que está lavando o carro, que ótimo. Aos amigos na sintonia, pode mandar mensagem 988461549.

Você pode também aproveitar, tomar uma cervejinha enquanto Isaías corta seu cabelo. Aí tem tudo. Lá no fundo, a turma ainda tem um sinuca, né? Então, ó, massa demais. É

no Salão Isaías Magnólia. Em cima, sobe as escadas e as meninas estão lá preparadíssimas para te atender. Beijo super carinhoso para Célia Magnólia, ontem pintou os meus cabelos. Tá lindo, lindo, lindo. Mais tarde você pode conferir. Você pode conferir agora lá nos meus stories no meu Instagram. _ Nancy Dias Comunicadora, você vai ver meus cabelos lindíssimos. Quem cuida é ela, Magnólia. Magnólia pintou, Célia escovou, tá lindo, lindo, lindo, maravilhoso. Na parte superior das meninas, você sabe, tem bolsas, tem carteiras, tem o que mais lá? Tem biju, tem creme, tem tudo que a mulherada adora. Ah, inclusive tem também, sabe o quê? As roupas fitness, cada uma mais linda que a outra. As meninas me perguntaram e eu ganhei a minha, mas tem mais aí, tá bom? Pode ir das cores que estão no momento agora, azul marinho, verde, preto, terracota, todas lindíssimas. Então tem uma infinidade, uma coleção maravilhosa. Vai lá, vai no Salão Isaías Magnólia que você vai ver quanta novidade. Beijo super especial pra essa turma maravilhosa que fica comigo todos os dias aqui coladinhos na GQFM. Muito obrigada pelo carinho. Jesus Cida, tá na Cidade Nova, tá ouvindo a gente. Muito obrigada. Valeu, é bom ter você aqui, nossa companhia aqui da GQFM. Quem também tá curtindo é minha querida amiga Nega do Acarajé. Um beijo, Nega. E hoje é aniversário.

0: pra mãe de Nega, um beijo, e também pra Nega do Acarajé e toda a família, em especial parabéns pra Carlito, aniversariante de hoje, que é o irmão de Nega, tá ouvindo? Beijo todo especial. Quem tá curtindo também é Cabeça, ô Cabeça, sabe que eu te amo, né? Cleison, Cabeça, um beijo, tudo de bom. Nancy, tô te ouvindo, manda alô pra mim, pra Nildinha, toda a galera do supermercado GQE, no Joaquim Romão, na feirinha do Joaquim Romão, essa turma maravilhosa. Aos amigos da feirinha do Joaquim Romão, um super beijo, muito obrigada pelo carinho de sempre, valeu mesmo. Magdala já mandou mensagem aqui, a gente tá ouvindo, Nancy. Eu sei, porque lá só dá GQE FM no rádio da minha querida amiga Magnólia e a turma do Salão Isaías Magnólia. Tem mensagem? Tem áudio. Bom dia!
1: Ô, Nancy, tudo bem, minha amiga?
0: Tudo
1: manda
0: bem.
1: Aí um feliz aniversário para o meu irmão Carlito.
0: Sim.
1: Ele mora em São Paulo.
0: Que beleza, hein?
1: Tá aqui na Bahia.
0: Boa coisa,
1: visitar
0: boa.
1: Aqui minha mãe. Manda aí um feliz aniversário para ele. Feliz aniversário dia 18. Quem manda os parabéns, Nancy? É minha mãe, Isabel, que é a mãe dele.
0: Sim, dona Isabel.
1: E o Nega do Acarajé.
0: Sim.
1: E toda a família, viu?
0: Tá
1: toda
0: bem,
1: a família com
0: amor.
1: Muito carinho. Nós estamos muito felizes com ele aqui conosco. Viu, Nancy? Carlita, aqui na Rua Santo Antônio.
0: Tá certo, muito meu triste. Amor. Beijo pra você, Nega. Obrigado pelo carinho. Um abraço, bom dia. Nancy, sou a Aline, falo da Cidade Nova. Estou ligada na programação. Se possível, toca aí, siga. Ó, vou ficar devendo essa música, porque o Samba de Quê já acabou, né? Mas eu vou ficar te devendo essa música, viu, Aline? Um beijo.

0: você. Jamanta, tá ouvindo? A feijoada do Jamanta não tem pra ninguém. Ó, você pode ir lá, você pode buscar a sua feijoada, você pode mandar ele levar, que ele leva, entrega na sua casa, entrega no seu trabalho, mas é, sem sombra de dúvidas, a melhor feijoada da cidade é lá em Jamanta, lá no Itaigara. Um beijo, meu amigo e vizinho Jamanta, ele, a esposa dele, a família, a turma tá lá saboreando a feijoada. Será que Léo Santana já tá por lá? Que aquele Léo Santana tá demais, viu? Tá de férias, então tá aproveitando, correndo o trecho. Um abraço, bom dia pra você. Agora 10:06.
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0: de agora tem o Clube 89, você aproveitando para mandar aquela mensagem no nosso WhatsApp 988461549. Hoje é domingo, 19 de julho de 2026. Aos aniversariantes de hoje, felicidades, tudo de bom, muitas alegrias. 10 e 12 na melhor programação.
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0: Calma. E eu começo assim, alto estilo. Seresta do Jaldo. Agora nunca mais. Bom dia, meu bem. Vem comigo. Mande mensagem 988461549.

0: parceiro, tamo junto. 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

bom dia, aqui é Ramon do Mandacaru, manda um alô pra mim, pra minha esposa Silvânia, estamos ligadinhos na 89, obrigada meus amores, muito obrigada, um abraço, tudo de bom. Bom dia, locutora sensação, tô ligado na programação, meu querido Eliseu Pimentel, um abraço Eliseu, tudo de bom pra você. Bom dia Nancy, tô sempre ligado, Lovinho, minha esposa Joel, minhas filhas Malu, Maila, Henrique, minha vida, amo vocês filhos, beijo meus amores, muito obrigada sempre por esse carinho, essa audiência maravilhosa. Nancy Dias, estou ligado na melhor GQFM, mando um alô pro meu amigo Zé Preto, pra Renildo do Churrasquinho, Alex e Zelito, Teixeirinha, um forte abraço do amigo Carioca do quilômetro 3.

0: todas as manhãs de domingo. Você sabe, você tá juntinho comigo. Um abraço, tudo de bom. Um abraço, obrigada sempre pelo carinho, a turma curtindo a GQFM também, nos mercadinhos, a turma aí na feirinha do Jaquim Romão. Beijo todo especial pra você que está acordando agora. Então, já tá de pé, então vem comigo. 10h20.
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0: Então vem.
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Rocha, amiga. Agora 10h30 na melhor programação, é a GQFM. Bom dia, meu bem. Bom domingo pra você. Nancy, manda alô pra minha netinha Beatriz, que fez aniversário. Vai fazer aniversário amanhã, 6 aninhos. Um abraço, Bia. Beatriz, 6 aninhos amanhã. É neta do meu amigo carioca lá do quilômetro 3. Um beijo, muito obrigada sempre pelo carinho. Nancy, Sargento Brito de Ilhéus, aqui na área do Viveiro, curtindo essa voz maravilhosa com Cláudia, Benjamin, Taluana, Fernando da Petiança, a turma tá ouvindo a gente, muito obrigada, um abraço, tudo de bom, valeu, um abraço, Sargento Brito. Sargento Brito, ele fica com um pé aqui e um pé em Ilhéus. Ah, eu acho que ele gosta mais daqui, principalmente do Viveiro. Beijo super carinhoso para essa turma maravilhosa, amigos do Viveiro. Lembrando que no próximo mês vai ter um evento maravilhoso de frescobol no Viveiro e você já é convidado para participar, porque vai ser um evento massa, primeiro festival de frescobol no Viveiro. Vai ser esse mês de agosto. Um abraço, tudo de bom, obrigada pelo

0: uma meta, felicidades e tudo de bom. Parabéns aos aniversariantes. Mira, meu amor, bom dia, coisa linda. Você me vê com as roupas bem bonitas aí, a Mira que costura, viu? Mira é potência pura. Um beijo, Mira, um beijo de Marivaldo. Toda a família tá curtindo a GQFM sempre. Agora ela deve estar fazendo almoço. Um beijo, Mira, tudo de bom. Obrigada pelo carinho, um abraço, tudo de bom. Minha vizinha maravilhosa aí no Itaigara tá curtindo a programação da GQFM. Nancy, eu, Pereirinha, let's go, Pereirinha. Um abraço, amor, bom dia pra você. Obrigada pelo carinho. Cadê Leo? Leo tá na Argemiro Melo, tá curtindo a GQFM. Um beijo, meu bem. Obrigada sempre por essa audiência. 10h32.
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bem legal aqui na melhor programação, é a programação da GQFM. Oh, coisa delícia! 10h45 aqui na melhor, um abraço, bom dia pra você, Érico, um abraço, meu filho, tá em São Paulo, curtindo a gente pelo nosso aplicativo, beijo, Érico, minha nora Laís, linda,

Bahia. Um beijo pra Lide, beijo pra todos os amigos em São Paulo na sintonia da GQFM. Uma ótima manhã de domingo pra você. Obrigada.

0: também. Bom dia, Nancy. Um abraço pra você. É Edilene da Urbis. Paulão tá mandando um abraço também. Que manhã divertida com você, viu? Que ótimo. Obrigada, meu bem. Um beijo, Edilene. Beijo pra você, pra Paulão. A turma tá curtindo a gente. Tá na Urbis. Tá na sintonia da GQFM. Muito obrigada. Olha ele, Amaral da Gráfica, que agora é mototáxi, também é delivery. Ligou, chegou, tá curtindo. E você tá ouvindo? Então mande sua mensagem no 98846-1549. Bom dia, amiga. Bom domingo pra nós. É ela, Dani Prois. Um beijo, amor. Muito obrigada. Tudo de bom. Um ótimo domingo. Então vem comigo, porque aqui tem muita animação pra você. 10h46.
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0: coleguinhas.
1: Isso mesmo, até uma da tarde, muita música legal, é o Clube 89 aqui na melhor programação, é a GQFM. Beijo carinhoso pra você, obrigada sempre por essa audiência massa. Hoje é domingo, 19 de julho de 2026. Vem comigo. Oi, Nancy, bom dia. É Lúcia Carmides, que trabalhou no Rústico. Um beijo, meu amor. Gostaria de ouvir a música de Neto Brito. Daqui a pouquinho eu toco sua música, meu amor. Bom dia. Nancy, manda um alô pra gente na rodoviária. Rose, Luiz, Caio, Sueli, Maria, Pingo, todos estamos trabalhando hoje. A turma tá todo mundo lá no Toscana. Olha que maravilha! Um abraço pra turma lá Toscana, tá ouvindo a GQFM. Um beijo super especial. Adorei o atendimento lá do La Toscana. Um beijo, muito obrigada sempre pelo carinho. A turma tá na rodoviária, tá curtindo a GQFM. Um super beijo. Que maravilha ter você sempre na nossa companhia aqui na melhor programação. É a programação da GQFM. Um beijo pra você. 10h57.
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0: Luiz tá ouvindo a GQFM, um beijo, Tena. Obrigada pelo carinho, minha amiga querida. Tenora tá ouvindo a GQFM, um beijo, tudo de bom. Ita também está na sintonia, um beijo, Ita, coisa linda. Um abraço, tudo de bom, obrigada sempre pelo carinho. É a filhinha de meus amigos Ben e Tonzinho, um abraço, tudo de bom. E a turma da academia de Vanessa e Bob está na sintonia. Mandei avisar lá no grupo. Quem estiver na sintonia, mandar um oi pra mim, vai receber elogio aqui na GQFM. É só mandar mensagem. Tô ouvindo e já sabe, né? Elogio rasgado, porque até o momento a mais bombada, mais bonita, mais chique é ela. Minha personal Vanessa e o marido dela Bob. Que casal, nota mil. Tá curtindo a GQFM sempre, sempre, sempre. E a bicha é bonita. Ontem deu a volta ao mundo correndo. Um beijo, tudo de bom pra ela, Vanessa. Um beijo, Vanessa. Obrigada sempre por esse carinho maravilhoso, por essa audiência incrível. A turma tá curtindo a GQFM. Já sabe, né? Lugar pra você ficar em forma, pra você ficar bem, pra você mudar seu estilo de vida é na academia. Entre em contato comigo que eu te passo o telefone de Vanessa e você vai ver sua vida dar, ó, um reset. Agora 11:06 aqui na GQFM e o Clube 89 até o meio-dia. Lembrando que o meio-dia tem o Alô da Melhor pra você, você pedindo sua música, aí você capricha, capricha no alô. Um abraço, tudo de bom pra turma da Unex. 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
0: Muito legal, muito bem, estou ao vivo com você aqui na GQ FM, na melhor programação do seu rádio. Então vem comigo, peça sua música, manda aquele alô, daqui a pouquinho ao meio-dia tem um alô da melhor. Tô esperando.

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Gel, Gel da Caixa d'Água, tá curtindo a GQFM? Nancy, amor, bom dia, minha lindona. Toca pra minha música de vou tocar daqui a pouquinho, Nayara Azevedo e Mayara Maraíza. O nome da música é A Lua Te Trai. Pronto, daqui a pouquinho, Gel da Caixa d'Água. Um beijo, meu bem, tudo de bom. Obrigada pelo carinho, Nancy, bom dia. É seu amigo Lula do Caldo de Cana. Tô aqui na feirinha do Joaquim Romão. Manda alô pra minha irmã Laís da Salada de Frutas e pra o meu pai Luiz de Apuarema. Um abraço, tudo de bom. Daqui a pouquinho eu toco o Toque 10 pra você. Nancy, aqui é seu amigo André. Oi, André, um beijo, tudo de bom. Tô esperando a minha música. Ah, tá certo.

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Joaquim Romão, um beijo, valeu mesmo. Nancy, manda alô pra Rose Edinha. Um beijo, amiga, um beijo, Cida. Rose Edinha tá na sintonia da GQFM. Um abraço, bom dia, um ótimo domingo pra você. Domingo maravilhoso esse, juntinhos aqui na GQFM. Você pode aproveitar e mandar sua mensagem. Daqui a pouquinho tem um alô da melhor, você aproveitando, pedindo sua música aqui na programação da GQFM. 11:28. Essa é boa, é Neto Brito, Traumas Recentes, participação de Top 10.

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GQFM, um abraço, bom dia pra você. Daqui a pouquinho tem o Alô da Melhor, você mandando sua mensagem no 98846-1549. Tô esperando, viu? Vai mandando mensagem. Nancy, aqui é a Luciana do Joaquim Romão. Eu gostaria de

0: beijo super carinhoso pra você. É ótimo ter a sua companhia. Mandar um beijo pra minha amiga Mirella Ru, Marcinho, Luca. A turma tá sempre na sintonia da melhor programação, que é a programação da GQFM. E você pode mandar mensagem 988461549. Daqui a pouquinho tem seu áudio no Alô da Melhor.
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porque Mirella Ru está no Instagram passando aí as cenas dos 13 anos do cerimonial. E aí só tem histórias incríveis. E essa que ela contou, essa última agora, do pessoal

0: se exercita, mas também se diverte bastante. Tem um horário assim específico, né? Tem uma turma assim mais calminha, tem a outra turma que é menos calminha, mas tudo combina, tudo dá certo. Um abraço, tudo de bom. Fica comigo, você que tá pedindo sua música, fica comigo porque daqui a pouquinho tem sua música aqui no Alô da Melhor. 11:57, lembre-se, estude na Unex, bolsa até 80% e ainda você usa sua nota do Enem. 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

0: de Pirataia. É bom dia ou é boa tarde?
1: Bom dia, Nancy, bom dia para todos. Grande Nancy aí, a rainha, a grande princesa, a locutora, a potência da GPFM.
0: Obrigada.
1: É José Carlos de Pirataia, domingão, domingo, primeiro dia da semana, fazendo muito frio, né, Nancy? De manhã aqui, fazendo muito frio também de noite, de vez em quando tá chovendo. É tá mesmo. Beleza o clima aqui, viu, Nancy?
0: Tá. Em Pirataia tá assim, aqui em Jiquê também tá assim. É chuva, é frio, é sol, é sol, é chuva, é chuva, é sol, é frio. Aí tira a blusa, bota a blusa, veste a blusa, tira a

pode caprichar no alô, me contar o que é que você vai almoçar hoje, porque eu já estou curiosa para saber se você vai almoçar hoje rabada, fatada, feijoada, que mais? Eu gosto também, gosto de tudo isso.

0: fazer uma farofa delícia, segundo Mirella Rô. Quero saber. Vamos saber. Bom dia ou boa tarde?
1: Na escuta, minha amigona, base dos teclados aqui na rua, vovó Camila, um abração.
0: Sim, obrigada, um abraço, tudo de bom, obrigada. Base dos teclados tá na sintonia da GQFM. E Jamanta tá ouvindo, Jamanta lá da Feijoada no Itaigara, tá curtindo a programação da GQFM. Meio-dia e três, eu vou começar o Alô da Melhor com a música que ela pediu. Me, pra você. É, Mirella, é o seguinte, são 13 anos, 13 histórias.
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0: você curtiu aí essa resta do Rasta, Fala Só de Amor. Agora 6:00 aqui na programação da GQFM. Obrigada sempre pelo carinho. Pode mandar sua mensagem no 98846-1549. Beijo, beijo, beijo. Agora é bom dia ou é boa tarde?
1: Bom dia, Nancy Dias.
0: Bom dia, meu amor.
1: Por favor, Nancy, sim, anuncia aí na FM. Sim. Quem achar uma carteira de identidade pertencente a Ronaldo Machado de Agostinho,
0: sim,
1: perdida no trajeto da Drogasil da Praça Rui Barbosa até aqui Avenida Rio Branco.
0: Perdeu
1: se
0: hoje?
1: Se alguém encontrar, para entregar aí na FM, por favor.
0: Tá feito, tá feito. Então, se você encontrar os documentos, se entrega aqui na GQFM e a gente entra em contato com essa princesa. Um beijo, meu amor. Tomara que encontre, né? Documento perdido, geralmente o pessoal entrega, devolve. Não é seu, né? Não serve. Então, devolve pra quem tá, né? Pro dono do documento. Tá tão complicado, às vezes, tirar um documento, né? Então, beijo, meu amor. Obrigada pelo carinho, por essa audiência. Eliseu Pimentel, boa tarde ou bom dia?
2: Bom dia, Nancy Dias.
0: Bom dia.
2: Com boas energias e sempre com a simpatia.
0: Obrigada.
2: Esse programa tem que ser sempre contigo. Se possível, passe aí Farol das Estrelas com Fabinho Tolusca e Eliseu Pimentel.
0: Valeu, Eliseu.

0: a Deus. Um abraço, tudo de bom pra você, obrigada pelo carinho. Beijo super carinhoso pra você que está na sintonia da melhor programação do seu rádio. É a programação da GQFM. Um ótimo domingo, uma ótima tarde de domingo. Lula tá na feirinha do Joaquim Romão.
1: Bom dia, Nancy, minha bom amigona. Dia, fiquei feliz, viu? Obrigada. Você na rádio de novo. Eu já gosto como você tá na rádio, Nancy.
0: Obrigada.
1: Bom dia com Jesus. Amém. Mandar um abraço pra minha irmã lá na sala de fruta aí. E toca um retoque 10 aí, que você não tocou, não, Nancy.
0: Agora
1: eu tô
0: toquei.
1: Aqui na escuta, viu? Chama.
0: Ah, Lula. Toquei, Lula. Acabei de tocar. Um abraço, Lula. Obrigada pelo carinho de sempre nessa audiência maravilhosa. Ó, eu toquei também a música de Neto Brito e Luciano Descanso. Não toquei. Ó, eu não sei não, viu? Eu não sei não, acho que o remédio não tá fazendo efeito pra mim não. Tem alguma coisa que não tá batendo. Um abraço pra Mira. Mira, já vai tua música agora, meu amor. Um beijo, tudo de bom. Cadê a Alba? A Alba chegou da igreja, já

0: ciúme, mas eu tava gostoso, viu, Alba? Uma delícia. Um beijo, Alba. Obrigada. Um beijo pra minha querida Alba. Design de sobrancelha. Você que fica apaixonado, apaixonada pela minha sobrancelha, quem capricha é Alba. E aí você, quando chega no Mandacaru, você pergunta onde é que fica o estúdio. Ela gosta de falar salão. Vou falar salão de Alba, que faz sobrancelha, porque ela é design de sobrancelhas. E aí você chega lá, você fala que é minha amiga, e ela vai conseguir um horário pra você. Agora, você tem que ligar cedo. Você tem que ir cedo. Beijo, Alba. Beijo pra Alba, pra Amanda, Yasmin e também pra Rony. Um beijo, tudo de bom. Um ótimo domingo. Obrigada sempre pelo carinho. Uma ótima tarde pra você.
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achando pouco, você toma caldo de cana, é ou não é, Lula? Porque caldo de cana é um negócio que dá energia. Um abraço, tudo de bom. Obrigada sempre pelo carinho, por essa audiência maravilhosa. Eu vou lá.

0: quero mandar um boa tarde pra minha amiga Rose, que tá aqui. E nós tá em correria de novo, viu?
1: Ah, é? Vocês estão aprontando de novo, tu quer dizer, né? Vocês estão aprontando de novo, sei bem como é. Um abraço, tudo de bom, obrigado pelo carinho. Mandar um beijo todo especial pras amigas curtindo a gente também na Cidade Nova. Muito obrigada pelo carinho de sempre. A turma ouvindo a GQFM no Curral Novo. Um abraço, tudo de bom. Muito obrigado pela audiência, pelo carinho. Vai mandando sua mensagem no 98846-1549. 98846-1549. Falei de boinha? Então, vai mandando mensagem. Eu quero saber, você vai almoçar o que hoje? Me conta.

0: και FM, Gabriel Fidelis, Morena. Hoje eu não vou falar alto, não. Meio-dia e 21 aqui na programação da GQFM. É domingo. E domingo você tem o Alô da Melhor comigo. Esse mês de julho eu vou estar com você todos os domingos. Então já sabe, capricha no alô e peça a sua música. É bom dia ou é boa tarde?
1: Nosso Dias, aqui peraí, quem não fala é igual celular.
0: Peraí, de novo.
1: Boa tarde, Nosso Dias,
0: boa
1: aqui
0: tarde.
1: Quem não fala é igual celular.
0: Oi.
1: Bom, gostaria de mandar um abraço aí para minhas filhas Yasmin, Islães, Islânia, Isânia, Yasmin. Um abraço para você, especialmente para você, que você é uma mulher respeitadíssima aí na GQFM.
0: Obrigada.
1: Todas aí contatinho, mas a GQFM em primeiro lugar, né, Nancy?
0: É isso mesmo.
1: Gostaria de ouvir a música de Zé Ramalho.
0: Sim.
1: Sinônimo de amar.
0: Ah, é bonita possível. Essa música.
1: Ou qualquer um de Zé Ramalho. Mandar um abraço pra minha esposa Mar. Um abraço pra minha enteada Nájela, Manuela. E pra todos de GQ, um abração.
0: Tá bem, um abraço.
1: De GQ, tô em Franca, São Paulo, vindo online.
0: Olha,
1: valeu,
0: Nancy.
1: Bom domingo, bom fim de semana pra você e sua família aí. E um bom trabalho.
0: Muito obrigada. Nessa.
1: Empurra, Nancy.
0: Deixa comigo. Um abraço, tudo de bom pra você. Obrigado pelo carinho. Um ótimo domingo pra você. É bom ter você sempre aqui na programação da GQFM. Obrigada. É bom dia ou é boa tarde?
2: Ô, minha linda, eu não ouvi, não.
0: Tá vendo aí?
2: A Neto Brito, não. Única, não.
0: Meu
2: não
0: Deus.
2: Não ouvi passar, não.
0: Céu.
2: Da hora que eu tô aqui, desde a hora que eu mandei um alô pra você.
0: Ô, Lucinha, que perturbação é essa, mulher? Eu vou tocar de novo. Eu vou tocar de novo, porque Lucinha tá demais hoje, viu? Lucinha tá demais. Ó, avisar que ela é cozinheira de primeira. Aí eu já coloquei tua vida já na Medina, viu? Um abraço pra minha querida Lucinha, disse que não ouviu a música de Neto Brito. Aí a gente toca a música e ela disse que não ouviu. Qual é? Única é? Vou procurar, viu? Eu toquei, foi outra. Mas eu toco pra você, meu amor. Um beijo, obrigada, Lucia. Lucia, gente finíssima. É minha amiga, eu brinco com ela porque ela é minha amiga. E amigo pode. Uma ótima tarde pra você. É domingo e juntinhos aqui na programação da GQFM. E você pode mandar sua mensagem no 98846-1549. 98846-1549. Você manda sua mensagem, manda e capricha, capricha no alô.
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0: Pra você. Agora, 12:26. Um beijo, meu bem. Obrigada pelo carinho de sempre nessa tarde maravilhosa de domingo e a gente se diverte aqui na GQFM. Bom dia ou boa tarde?
1: Boa tarde, Nancy.
0: Boa tarde, meu amor.
1: Aqui é Luciana do Joaquim Romão. Nancy?
0: Sim.
1: Gostaria de ouvir uma música de Toque 10.
0: Sim.
1: Oi, minha saudade.
0: Ô, meu Deus.
1: E ofereço pra todos que estão na escuta.
0: Vou procurar. Oh, meu Deus, socorro. Essas meninas, elas capricham mesmo, viu? A gente fala assim, aí vocês capricham. Gente, gostei de ver. É bom dia ou é boa tarde?
2: Nancy, meu amor, estou aguardando, viu? Tô na escuta aqui da melhor. E
0: qual
2: essa
0: é?
2: Programação maravilhosa, mas toque minha musiquinha que está aguardando, viu, minha linda?
0: Tá certo. Ai, como diz a Abba, de acho. Dia e 27 aqui na GQFM. Um beijo todo especial pra essa turma massa demais que curte a nossa programação. Muito obrigado pelo carinho. É bom ter você sempre aqui juntinho com a gente. Você curtir música boa pra gente se divertir. E me conta, o que você fez pro almoço hoje? Ainda dá tempo.

convidado especial para curtir essas e muitas outras aqui juntinho com a gente na melhor programação. É a programação da GQFM. Muito obrigada sempre. Muito obrigada a você pelo carinho de sempre nessa audiência maravilhosa. E você pode mandar mensagem no 98846-1549. 98846-1549. Deixa eu ver quem tá aqui. Lula, um abraço. Nancy, eu quero ver que dia você vai tomar caldo de cana delicioso. Lula, eu já fui aí, já tomei caldo de cana e você não sabe que sou eu. Fui, ó, na maciota. Tomei o caldo de cana e, ó, já aí, pronto, beleza, com um limãozinho, delícia. Nancy, aqui é a Gileno, falando aqui da Fazenda Velha, manda um alô pra nós e toca aí uma de Toque 10, tá certo, daqui a pouquinho, mas eu acho que toquei muita música de Toque 10 hoje, não foi não? Eu acho que sim. Bom, como eu tô devendo muita música, tô devendo demais e assim, eu tenho um problema com dívida, eu só devo somente a Alba, mas ela me espera, ela é de boa, ela não coloca meu nome no SPC, a gente tá tudo numa boa, né, Albinha? Um abraço, tudo de bom pra você, obrigada. Mas quem cobrou, tá aí.

0: juntinho comigo. Agora 12:36 aqui na GQFM. Uma ótima tarde, muito obrigada sempre pelo carinho. É bom ter você aqui coladinho com a gente na melhor programação do seu rádio. É a programação da GQFM. Tem mais, cadê? É bom dia ou é boa tarde?
1: Boa tarde, Nassi. Boa tarde, meu amor. Aqui quem fala é Lia, da Princesa Bela.
0: Oi,
1: Nassi, te amo, viu, Nassi?
0: Obrigada também.
1: Nassi, manda música pra mim, Livana, aqui, que nós tá aqui em casa, eu tô lavando roupa.
0: Epa!
1: Livana tá aqui na rede ainda, que ela tá dodói ainda.
0: Oh, melhores.
1: Manda música pra nós aqui, Nassi, pra nós divertir aqui.
0: Mando.
1: Ô, Nassi, tu acredita que nós não almoçou ainda?
0: Foi
1: mesmo. Naquela correria?
0: Também não.
1: Boa tarde, Nath.
0: Boa tarde, meu amor. Também não. Tô esperando o convite. Deixa eu ver se meu convite chegou agora. Delegada! Delegada!
2: Ativa!
0: Ah, delegada, tu tá fazendo
2: o quê? Ah. Agora já tem uma galera danada. Tá a Rayane, tá a Isabela, tá a Luna, tá a Dilene, tá outra menininha, tá outra menininha, tá
0: ai,
2: outra
0: bosta.
2: Menina, uma galera!
0: Tem um bocado de menininha aí, né? Assim é bom. Vou a São Paulo porque minha amiga Irene está em São Paulo na sintonia. Irene, minha flor, boa tarde.
3: Oi, Nancy.
0: Oi, toda
3: bom
0: clássica.
3: Dia. Bom Estamos dia. Entre bom dia e boa tarde.
0: É verdade.
3: Mas como eu tomei café agora há pouco, né? Pra mim ainda vai continuar
0: no
3: bom dia até
0: mais
3: quatro
0: tarde.
3: Da tarde.
0: Sim.
3: Nancy, eu estou ouvindo o seu programa.
0: Sim.
3: E por favor, gostaria de mandar um alô para o Carlito, para Dilma, no sítio Espírito Santo, quilômetro 19, tá
0: isso,
3: bom?
0: Isso, tá bom.
3: E um grande abraço para você, tudo de bom.
0: Obrigada, Irene. Obrigada,
3: Irene. Oi, Nancy.
0: Sim.
3: Me desculpa.
0: Sim.
3: Eu ia mandar um alô para Jade, acabei esquecendo. Oi, Jade, um grande abraço para você, tudo de bom e um feliz domingo. Eu não esqueci de você, não, mulher.
0: Muito bem, Irene, tá certinho, Irene, um beijo, tudo de bom, obrigada pelo carinho de sempre, a turminha aqui curtindo a nossa programação. 12:38, vou botar assim, o meu clube, porque aí todo mundo gosta, todo mundo curte, todo mundo manda alô pra todo mundo e aí fica tudo de boa.
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0: Bora dançar? Bora, com Raíssa é a rodada.

0: gostoso aqui na GQFM. Meio-dia e 41, eu me divirto com essas meninas, viu? Beijo, Lucinha, obrigado pelo carinho, amor. Boa tarde, é bom dia ou é boa tarde?
1: Oi, Nancy.
0: Oi,
1: bom
0: amor.
1: Bom dia.
0: Bom dia.
1: Ou boa tarde, né? Não sei, eu não almocei ainda.
0: Também não.
1: Nancy, manda aí um alô aqui no Multi.

0: 8846-1549. Deixa eu ver quem tá aqui. É bom dia ou é boa tarde?
1: Oi, dona Lassi, bom dia.
0: Oi, bom dia.
1: Bom dia, um ótimo domingo pra você, que Deus abençoe, tudo de bom pra senhora.
0: Obrigada.
1: É, se for por gentileza aí, se a senhora puder, aqui é José Cláudio da guitarra.
0: Sim.
1: Popular José Cláudio do Del Rey.
0: Sim.
1: É, fala do entroncamento. Se a senhora puder, depois a senhora coloca uma música pra gente aí, toque 10.
0: Tá certo. Olha, obrigada, viu? Muito obrigada pelo seu carinho, pela sua atenção, pela sua educação. Um beijo, tudo de bom. Muito obrigada. Você pediu a música de toque 10. Eu vou tocar uma. Não sei se é que você gosta, mas eu vou tocar.

0: pra você, obrigada pelo carinho. Como é bom ter você aqui na programação da GQFM. Parabéns pra quem? Pra... É o aniversário de Rose, foi essa semana, Cida?
1: Olha o bolo da aniversariante, ó.
0: Ai, que lindo! Um abraço, sabe pra quem? Um abraço pra... Pra Jobson, em Mirante. Um abraço, Jobson. Nancy, bom dia. Estou curtindo sua programação. Um abraço, tudo de bom, Jobson de Mirante. Tá ouvindo a GQFM? Muito obrigada, os amigos em Mirante, na sintonia da melhor programação. Nino também está curtindo.

0: tarde pra você, agora meio-dia 54. Daqui a pouquinho tem pra você o forró das antigas. Isso mesmo, só música boa. Você ouvindo aí Paula Fernandes, Amar de Novo. Eu vou continuar aqui com você, dá tempo de duas participações, talvez uma música. Aqui eu fiquei devendo, foi mal, depois a gente acerta direitinho, domingo que vem eu continuo com a Luda Melhor. Então ainda tenho aí dois domingos pra me redimir. Vamos lá? Eric!
1: Boa tarde, Nelson Dias. Você tá falando aqui é Cláudio de Carro de Moto. Ô, Nelson.
0: Oi.
1: Bota a minha música aí, o Rei da Pisadinha. O Rei da Pisadinha, Nelson Nascimento.
0: Quem?
1: E quando toca esse swing pra ninguém fica parado, quero ver se aprender de novo swingado.
0: Ah, sei qual é, mas acho que não vai dar tempo não, viu, Eric? Mas ó, vou ficar devendo, não tem problema nenhum. Bom dia ou boa tarde?
2: Fala, Nancy, boa tarde.
0: Oi, Felipe.
2: Aqui, Felipe, diretamente de Jaraguá do Sul, Santa Catarina.
0: Que maravilha.
2: Quero mandar um abraço pra você, todos os ouvintes.
0: Obrigada.
2: A Juva, terapeuta, Engiquier, Nilson, do Colégio Mota. Toca pra nós aí, Corpo Nu, do Panda. Um abraço.
0: Valeu, amigo, obrigada sempre pelo carinho, uma tarde maravilhosa pra você, tudo de bom. Vou procurar aqui essa no... vou procurar essa daí, vou mesmo, te garanto. Beijo, obrigada, turma em Santa Catarina, aos amigos ouvindo a GQFM no aplicativo, muito obrigada.

0: pandemia. Foi legal, né? Foi muito legal esse Alô da Melhor de hoje. Fiquei na dívida com alguns, fiquei de boa com outros, mas domingo que vem tem mais, tá? Combinado assim? Domingo que vem tem mais Alô da Melhor. Aliás, amanhã tem mais Alô da Melhor comigo, só domingo que vem. Um abração, tudo de bom pra você. Obrigada sempre pelo carinho. 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

0: 19 de julho de 2026. Muito bom ter você aqui em nossa companhia, os aniversariantes de hoje. Felicidades e tudo de bom. 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Aqui na GQFM 17 está começando o Forró das Antigas aqui na GQFM. Eu te desejo uma ótima tarde, uma tarde maravilhosa de domingo e você curtindo a melhor programação do seu rádio. Beijo super especial pra você e pode curtir música, porque a partir de agora até as duas tem muito forró pra mim e pra você.
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2: Muito bem, vai. Essa música é apaixonada. 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

0: que alegria nesse domingão super especial. E você aí do outro lado do rádio, preparado aí pra curtir essa super programação de domingo? Então vem junto comigo, aumenta o volume do rádio aí. Ô Piscite, dá um recado, meu parceiro.
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0: Muito bem, estou chegando nesse domingo super especial e você curtindo a nossa programação, curtindo a sua GQFM, no oferecimento do Supermercado Mundial do Cansanção, ambiente climatizado, estacionamento amplo e todo o conforto na hora de fazer suas compras, que só ele, só o Mundial do Cansanção tem. 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Maravilha! A partir de agora, você já sabe, tá começando o GQFM Folia, neste domingo maravilhoso. Então, aumente o volume do rádio, porque a festa vai começar!

passando, hein, farinha regaça, na GQFM, ele é do Axé, o Forró Bodó, Ney Farinha é da melhor.

0: no seu rádio, é aqui no Som da Dona do primeiro lugar, no melhor final de semana. Aumente o volume!
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0: muita música, alegria no seu rádio, no melhor final de semana. Vou rapidinho aqui pro intervalo e eu volto já já, não sai daí não.
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2: Som da dona do primeiro lugar, com o melhor final de semana do seu rádio, tá rolando pra você o Jequié FM Folia.
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0: nosso intervalo é rapidinho. O Música Alegria no seu rádio, é só aumentar o volume.
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0: gostando? Maravilha então, fique ligado aqui no som da dona do primeiro lugar, porque a música não para.
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0: no som da dona do primeiro lugar, curtindo o melhor final de semana do seu rádio. Tá rolando o GQFM Folia, já já eu volto. 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
1: Filhos de Jorge.
2: Será que vocês conhecem essa? Vocês podem cantar comigo? Por favor.
1: Você deixou gravado o seu

agradecendo a todos do fundo do meu coração por essa energia de vocês, por esse carinho, por essa participação. Foi um momento incrível para mim. Estou vivendo uma fase maravilhosa na minha vida e não podia deixar de agradecer a vocês, a Deus primeiramente, a todos vocês, por consagrarem o artista Pablo, a história do Pablo. Deus abençoe a cada um de vocês. Um beijo no coração. Fique com Deus. Obrigado, Manaus.

0: final do Jequié FM Folia, quero agradecer de coração você que curtiu aí nessa tarde especial de domingo. Muito obrigado mesmo pelo carinho. Quero desejar para você uma ótima noite de domingo. Chegamos aí ao finalzinho da tarde, né? Início da noite deste domingão. Eu quero desejar para você uma noite super especial. Um abraço, um ótimo domingo. Valeu, gente. Tchau, tchau.
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Irmãos e irmãs, sejam todos bem-vindos a esta celebração. A você que aqui celebra conosco, bem como a você que está conectado à GQFM no programa A Hora da Ave Maria, Graça e Paz. A liturgia nos convida a refletir sobre a paciência de Deus que espera o tempo da colheita e o chamado para produzirmos frutos de bondade no meio do mundo. Na reflexão deste mês, reforçamos a importância da experiência do dízimo que estreita nossa relação de confiança com Deus, aquele que tudo providencia para nossa vida e salvação. Cantemos para iniciarmos esta celebração.

0: irmãos e as irmãs que estão nos ouvindo pela rádio e também aos irmãos aqui presentes, sejam todos bem-vindos a esta missa do 16º domingo do tempo comum, onde, como já foi falado ali no comentário, a liturgia da palavra nos fala sobre a paciência de Deus, a longanimidade do Senhor, esperando a nossa conversão para a nossa salvação. Em nome do Pai, e do Filho, e do Espírito Santo.
1: Amém.
0: A vós, irmãos e irmãs, paz e fé, da parte de Deus, o Pai, e do Senhor Jesus Cristo.
2: Bendito seja Deus que nos reuniu no amor de Cristo.
0: O Senhor Jesus, que nos convida à mesa da palavra e da Eucaristia, nos chama a segui-lo fielmente. Reconheçamos ser pecadores e invoquemos com confiança a misericórdia do Pai.

Deus todo misericordioso, tenha compaixão de nós, perdoe os nossos pecados e nos conduza para a vida eterna.

0: Oremos. Senhor, sede propício aos vossos fiéis e benigno, multiplicai neles os dons da vossa graça, para que, fervorosos na fé, esperança e caridade, perseverem sempre vigilantes na observação dos vossos mandamentos. Por nosso Senhor Jesus Cristo, vosso Filho, que é Deus e convosco vive e reina na unidade do Espírito Santo por todos os séculos dos séculos.
1: Amém.
2: Leitura do Livro da Sabedoria. Não há, além de ti, outro Deus que cuide de todas as coisas e a quem devas mostrar que teu julgamento não foi injusto. A tua força e princípio de justiça e o teu domínio sobre todos te faz para com todos indulgente. Mostras a tua força a quem não crê na perfeição do teu poder. E nos que te conhecem, castigas o teu atrevimento. No entanto, dominando tua própria força, julgas com clemência e nos governas com grande consideração. Pois, quando quiseres, está ao teu alcance fazer uso do teu poder. Assim procedendo, ensinastes ao teu povo que o justo deve ser humano. E a teus filhos destes a confortadora esperança de que concedes o perdão aos pecadores. Palavra do Senhor.

leitura da carta de São Paulo aos Romanos. Irmãos, o Espírito vem em socorro da nossa fraqueza, pois nós não sabemos o que pedir, nem como pedir. É o próprio Espírito que intercede em nosso favor, com gemidos inefáveis. E aquele que penetra o íntimo dos corações sabe qual é a intenção do Espírito. Pois é sempre segundo Deus que o Espírito intercede em favor dos santos. Palavra do Senhor.

0: O Senhor esteja convosco.
1: Ele está no meio de nós.
0: Proclamação do Evangelho de nosso Senhor Jesus Cristo segundo Mateus.
1: Glória a vós, Senhor.
0: Naquele tempo, Jesus contou outra parábola à multidão. O reino dos céus é como um homem que semeou boa semente no seu campo. Enquanto todos dormiam, veio seu inimigo, semeou o joio no meio do trigo e foi embora. Quando o trigo cresceu e as espigas começaram a se formar, apareceu também o joio. Os empregados foram procurar o dono e lhe disseram: Senhor, não semeaste boa semente no teu campo? De onde veio então o joio? O dono respondeu: foi algum inimigo que fez isso. Os empregados lhe perguntaram: queres que vamos arrancar o joio? O dono respondeu: não, porque pode acontecer que arrancando o joio, arranqueis também o trigo. Deixai crescer um e outro até a colheita. E no tempo da colheita direi aos que cortam o trigo: arrancai primeiro o joio e amarrai-o em feixes para ser queimado. Recolhei, porém, o trigo no meu celeiro. Jesus contou-lhes outra parábola. O reino dos céus é como a semente de mostarda que um homem pega e semeia no seu campo. Embora ela seja a menor de todas as sementes, quando cresce fica maior do que as outras plantas e torna-se uma árvore, de modo que os pássaros vêm e fazem ninhos em seus ramos. Jesus contou-lhes ainda uma outra parábola. O reino dos céus é como o fermento que uma mulher pega e mistura com 3 porções de farinha até que tudo fique fermentado. Tudo isso Jesus falava em parábolas às multidões. Nada lhes falava sem usar parábolas, para se cumprir o que foi dito pelo profeta: abrirei a boca para falar em parábolas, vou proclamar coisas escondidas desde a criação do mundo. Então Jesus deixou as multidões e foi para casa. Seus discípulos aproximaram-se dele e disseram: explica-nos a parábola do joio. Jesus respondeu: aquele que semeia a boa semente é o filho do homem. O campo é o mundo. A boa semente são os que pertencem ao reino. O joio são os que pertencem ao maligno. O inimigo que semeou o joio é o diabo. A colheita é o fim dos tempos. Os ceifeiros são os anjos. Como o joio é recolhido e queimado ao fogo, assim também acontecerá no fim dos tempos. O filho do homem enviará os seus anjos e eles retirarão do seu reino todos os que fazem outros pecar e os que praticam o mal, e depois os lançarão na fornalha de fogo. Aí haverá choro e ranger de dentes. Então os justos brilharão como o sol no reino de seu pai. Quem tem ouvidos, ouça. Palavra da salvação.
1: Glória a vós, Senhor.
0: Que a palavra do Evangelho perdoe os nossos pecados e nos conduza para a vida eterna. 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

Vocês sabem alguma coisa sobre Deus? Você sabe muita coisa sobre Deus? Eu não sei quase nada. Cada dia eu estou mais convencido disso. Então, podemos dizer que a liturgia da palavra, Deus fala: eu amo o pecador, mas não amo o pecado. E a liturgia da palavra também faz uma descrição muito clara do conceito e da imagem de Deus, especialmente aquela deixada por Jesus. O Primeiro Testamento tem uma imagem de Deus, um Deus um tanto distante, um Deus vingativo, um Deus vigilante, que vigia o seu povo dia e noite e que não deixa passar nada, mesquinho muitas vezes. O Deus dos exércitos. Deus é chamado muitas vezes no Primeiro Testamento do Deus dos exércitos. Só que Jesus, ao vir ao mundo, mostrou uma outra imagem completamente diferente de Deus, que escandalizou os chefes da religião judaica, que não aceitou Jesus, porque a imagem e a identidade que Deus se mostrou através de Jesus ia na contramão daquilo que foi revelado pelas autoridades judaicas do Primeiro Testamento, no Primeiro Testamento. Então, de uma leitura superficial da Bíblia, especialmente os Salmos, poder-se-ia talvez deduzir a concepção de um Deus impaciente que queima as etapas. Os apelos à vingança são bastante frequentes na Sagrada Escritura, especialmente no Primeiro Testamento, como eu já falei. Os Salmos, então, tem um chamado Salmos Imprecatórios, onde o salmista pede a Deus para se vingar do seu adversário, do seu inimigo, daquele que lhe fez o mal. Fazer-me, Senhor, levantar do meu leito e pagar-lhe com a mesma moeda. Mas as passagens mais importantes da Bíblia desmentem essa impressão. Elias, cheio de zelo, compreende às próprias custas que Deus não está no furacão ou no terremoto. Está na brisa leve, no sopro do vento mais delicado.

Tiago e João são censurados por causa de seu desejo de fazer cair raios sobre os samaritanos que não acolheram Jesus, que ia passar por aquele povoado e pedir hospedagem. Eles foram na frente. Como os samaritanos, eles deram, perceberam que eles eram judeus, aí fecharam as portas, ninguém deu acolhida. Então eles falaram para

dia o castigo do seu povo. Os profetas falam de cólera de Deus, mas a cólera não é o último e definitivo momento da manifestação divina. O perdão sempre vence. Javé é rico em graça e fidelidade, e sempre pronto a retirar suas ameaças quando Israel volta novamente ao caminho da conversão. E o salmista também fala: Senhor, se levasse em conta as nossas faltas, Senhor, quem poderia subsistir? Jesus inaugura o reino dos últimos tempos como juiz que separa os bons dos maus, não como um juiz que separa os bons dos maus, corrigindo-me, mas como pastor universal, vindo antes de tudo para os pecadores. Não exclui ninguém do reino, todos são a ele chamados, todos podem aí entrar. Em todas as atitudes de sua vida, Jesus encarna a paciência divina. Nenhum pecado pode cortar irremediavelmente as pontes de comunicação com a força misericordiosa de Deus. A igreja, corpo de Cristo, tem por missão encarnar entre os homens a paciência de Jesus. Seu papel é revelar no mundo a verdadeira face do amor. Na terra, o trigo está sempre misturado com joio, e a linha de demarcação entre um e outro não passa pelas páginas dos registros paroquiais ou pelas fronteiras dos países. Está no coração e na consciência de cada homem e de cada mulher. É ali que Deus vai ver no dia do juízo. Deve-se sempre recordar que a separação entre bons, os bons e os maus só será feita depois da morte, no juízo. Deus, até o último momento da vida, ele dá a chance de nós nos redimirmos, como fez com São Dimas, e pregado na cruz, não insultou Jesus, reconheceu que ele era o filho de Deus, que ele era inocente, não tinha feito nada de mal para merecer estar crucificado, e pediu a Jesus que lembrasse dele no seu reinado. Imediatamente Jesus disse: hoje mesmo estarás comigo no paraíso. O pessoal fala que ele foi tão esperto que roubou o céu no último instante da sua vida. Deus nos dá essa oportunidade também, viu? Se nós nos arrependermos bem antes da morte, ele, claro, ele perdoa. Porque o prazer de Deus é salvar, não condenar. Não há dúvida de que a ideia de cada um, que cada um faz de Deus, condiciona seu comportamento diante de Deus. Adoração, oração, contemplação, e nas suas relações com o próximo. Isto significa que somos levados a fazer das nossas relações com os outros um prolongamento das que temos com Deus. Ora, se Deus é paciente para comigo e misericordioso e bondoso, eu preciso ser também com outro, com o próximo. Jesus fala no Evangelho de Lucas, capítulo 6, que a mesma medida que usar para medir os outros será usada para medir a nós, por Deus. E diz: sede misericordioso como vosso Pai é misericordioso. Aquele tema do ano da misericórdia, lembra? Pois é. Deus aceita o escândalo do homem limitado e mau, como Benjamin Netanyahu, Vladimir Putin, Donald Trump e tantos outros, né? Ditadores que dominam o mundo e que matam milhares e milhares de pessoas, que infelizmente o Brasil tem que entrar em negociação com eles, porque eles têm produto que nós, o Brasil, não tem, e o Brasil tem o que eles não têm. Então, a questão da globalização é para isso,

0: mesmo sem a gente querer idolatrar ou gostar da ideologia deles, que é muitas vezes perversa com o seu povo, mas precisamos entrar em contato, porque precisamos vender os produtos e também comprar os deles. Não tem jeito. Agora, copiar, imitar a sua maneira de governar, não. Perseguir as pessoas que pensam diferente delas, não. Escolher os meios de comunicação, falar as notícias do governo, que favorece ao governo e não contra o governo, também não. Mas é assim que a maioria dos homens fazem, quando recebe o poder político. Como aconteceu no Brasil em 2022, naquela campanha, etc., que houve aquele horror todo, né? E que continua, infelizmente, até hoje. Não sei quando vai acabar. Não anuncia uma comunidade de puros e santos. É paciente com todos e deixa aos pecadores tempo para amadurecer sua conversão. Aí aquela oração que a gente faz na sacristia da missa, não é? Vocês que são leitores aqui, ministros, que são da liturgia, que a gente sempre começa tendo aquele banner ali pregado na parede, a oração da intenção da missa, é fórmula de intenção, aí que diz: quero celebrar a missa e consagrar o corpo de nosso Senhor Jesus Cristo conforme o rito da Santa Igreja Romana, em louvor do Deus Todo-Poderoso e de toda a Igreja Triunfante, que é a Igreja que está no céu, para meu próprio bem, de toda a Igreja militante, que somos nós que estamos aqui na terra, querendo combater o pecado, por todos os que se recomendaram às minhas orações, de modo geral e em particular, pela felicidade da Santa Igreja Católica. Amém. Aí tem a parte que o pessoal também faz: que Deus Todo-Poderoso e cheio de misericórdia nos conceda alegria e paz, conversão de vida, tempo para a verdadeira penitência, a graça e a força do Espírito Santo e perseverança nas boas obras. Eu fico muito medindo sobre essa parte dessa oração. Digo: meu Deus, quando é que eu vou me converter afinal? Quando é que eu vou me converter? Meu Jesus, me ajude, Senhor, a me converter. Porque Deus está me dando tempo, né? Tá dando tempo a nós, para nós nos convertermos. Eu não posso extrapolar o tempo de Deus na questão da minha conversão. Portanto, não nos deve perturbar o escândalo de uma igreja medíocre, pecadora, descomprometida, distante do ideal evangélico de pureza, de santidade e de desapego. Aí isso aqui inclui padres, bispos, os leigos, as lideranças, os religiosos, as religiosas. Está todo mundo na mesma panela. Deus derrama a graça dentro dessa panela para a gente se purificar, se amar e se perdoar. Sendo feita de homens e vivendo mergulhada no mundo, a igreja corre continuamente o risco de se contaminar com o mundo e ver crescer em suas fileiras o joio ao lado do trigo. Alguns cristãos desejariam recorrer aos meios violentos e decisivos, excomungar os membros mais fracos, queimar os hereges, lançar violentamente na face dos cristãos e não cristãos as exigências do evangelho com a política do comigo ou contra mim. Só que não foi assim que agiu Jesus. E se eu usar essa medida para com os outros, será usada para mim também. Por isso, misericórdia. Todos nós temos que usar de misericórdia uns para com os outros aqui na comunidade do povo de Deus, na igreja, na comunidade de fé, santa e pecadora. Ninguém pode apontar o dedo para o outro. Todos nós temos telhado de vidro, porque somos pecadores. O fundamento dessas atitudes está em duas distorções: uma ideia errada de Deus, que seria um Deus ciumento dos homens, pronto a lançar seus raios. Portanto, um Deus avarento, mesquinho, não um Deus Pai misericordioso. É uma falta de confiança em Deus e de esperança que gera medo e insegurança. Ou seja, um Deus intolerante, como nós estamos vendo nas redes sociais. Muita intolerância, na política também. Muita intolerância. Então esse evangelho já nos prepara para a campanha política que começa no próximo mês. De respeitar a opinião do outro. Se você puder conseguir convencer o outro, bem. Se você não convence, ele é seu irmão. Ele é nosso irmão. Mesmo que ele vote em outro candidato que não seja o meu, eu tenho que respeitar e tenho que amar ele. No entanto, o reino de Deus tolera os maus e os pecadores, porque tem uma inabalável confiança na ação de Deus, que sabe esperar a livre decisão do homem. São João 23 escreveu: a mansidão é a plenitude da força. Não pois uma aceitação passiva dos acontecimentos, nem certo desleixo, mas uma atitude construtiva de tolerância, paciência e respeito pelos tempos e pelas etapas de crescimento de cada um. É muito difícil julgar as pessoas porque não estamos dentro delas. Não sabemos o esforço que cada uma faz para superar suas fraquezas. Por isso o julgamento é sempre, da nossa parte, é sempre parcial. Mesmo que eu more com a mesma pessoa dentro de casa. Tem muita gente que não conhece nem a si mesmo. E o filósofo Sócrates já dizia: conhece-te a ti mesmo, falando para o homem. Muita gente não se conhece a si mesmo, imagine conhecer a Deus e conhecer o outro. Por isso, muito cuidado ao julgar, para a gente não incorrer em condenação ao julgar o próximo a partir de nós. Muito bem, irmãos e irmãs. Então, há uma atenção ativa nos momentos da graça e nos sinais dos tempos que surgirão no instante preciso de cada vida. Precisamos estar sempre atento, porque de repente aquele irmão que eu achava que não ia mudar, olha o irmão mudando, olha a irmã mudando, e nós ficamos para trás, julgando e achando que a pessoa não vai mudar. A graça, ela é imprevisível. E o Espírito Santo já fala, na segunda leitura, o apóstolo Paulo fala dessa leitura maravilhosa, que nós não sabemos como orar, nem o que pedir, e que o Espírito Santo vem em nosso socorro. Ele intercede por nós com gemidos inefáveis, ou seja, gemidos inexplicáveis, que nós não entendemos. E ele ora em nós, ora, nos ensina a orar, e ora em nós e por nós também. E é ele que é a alma da igreja. Então, quem se abre, quem dá uma brechinha, o Espírito Santo age, entre, age e transforma a vida das pessoas. Vamos apostar sempre nessa graça, para a gente olhar o irmão como irmão e não como adversário, não olhar os seus defeitos nem as suas fraquezas, mas as suas virtudes, como Deus nos olha sempre. Louvado seja nosso Senhor Jesus Cristo. Em pé, vamos professar a nossa fé em Deus. Creio em Deus Pai Todo-Poderoso, Criador do céu e da terra, e em Jesus Cristo, seu único Filho, nosso Senhor, que foi concebido pelo poder do Espírito Santo, nasceu da Virgem Maria,
1: padeceu sob Pôncio Pilatos, foi crucificado, morto e sepultado,
0: desceu à mansão dos mortos, ressuscitou ao terceiro dia, subiu aos céus, está sentado à direita de Deus Pai Todo-Poderoso, donde há de vir e julgar os vivos e os mortos. Creio no Espírito Santo, na Santa Igreja Católica, na comunhão dos santos, na remissão dos pecados, na ressurreição da carne, na vida eterna.
1: Amém.
0: Irmãos e irmãs, como família de Deus, dirijamo-nos a Ele, que é paciente e bom. Nossas súplicas confiantes.

0: Senhor, mostrai-nos vossa força.
1: Senhor, mostrai-nos vossa força. Senhor, mostrai-nos vossa força.
0: Pela saúde mental, física e espiritual de todas as pessoas que atormentada pela cultura do ódio, da violência e da intolerância, adoecem e se tornam insensíveis, rezemos com fé.
1: Senhor, mostrai-nos vossa força.
2: Senhor, nosso Deus, acolhei as preces que a comunidade aqui reunida em vosso nome vos apresentou. Por Cristo, Senhor nosso. Amém.

0: Orai, irmãos e irmãs, para que, trazendo ao altar as alegrias e fadigas de cada dia, nos disponhamos a oferecer um sacrifício aceito por Deus Pai Todo-Poderoso.
1: Receba, ó Senhor, por tuas mãos este sacrifício, para a glória do seu nome, para o nosso bem e de toda a sua santa Igreja.
0: Ó Deus, no único sacrifício da cruz, levastes à plenitude os diversos sacrifícios da antiga lei. Aceitai esta oblação das mãos dos vossos fiéis e santificai-a com a mesma bênção que destes à oferta de Abel, a fim de que sirva para a salvação de todos o que cada um trouxe em vossa honra, por Cristo nosso Senhor.
1: Amém.
0: O Senhor esteja convosco.
1: Ele está no meio de nós.
0: Corações ao alto.
1: O nosso coração está em Deus.
0: Demos graças ao Senhor nosso Deus.
1: É nosso dever e a nossa salvação.
0: Na verdade é digno e justo. É nosso dever e salvação dar-vos graças sempre e em todo lugar, Senhor Pai Santo, Deus Eterno e Todo-Poderoso. Vós nos concedeis a cada momento o que mais nos convém e conduzis a vossa Igreja por admiráveis e diversos caminhos. Vós não cessais de ajudá-la com a força do vosso Espírito Santo, para que, sempre fiel ao vosso amor, jamais deixe de invocar-vos na tribulação, nem se esqueça de louvar-vos na alegria, por Cristo Senhor nosso. Por isso, associados aos coros dos anjos, nós vos louvamos com alegria, cantando com toda a Igreja a uma só voz.

Na verdade, ó Pai, vós sois santo e fonte de toda a santidade. Santificai, pois, estes dons, derramando sobre eles o vosso Espírito Santo, a fim de que se tornem para nós o corpo e o sangue

Do mesmo modo, no fim da ceia, Jesus tomou o cálice em suas mãos e, dando graças novamente, o entregou a seus discípulos, dizendo: tomai todos e bebei. Este é o cálice do meu sangue, o sangue da nova e eterna aliança, que será derramado por vós e por todos para a remissão dos pecados. Fazei isto em memória de mim.

0: mistério da fé e do amor.
1: Anunciamos, Senhor, a vossa morte e proclamamos a vossa ressurreição. Vinde, Senhor Jesus.
0: Celebrando, pois, o memorial da morte e ressurreição do vosso Filho, nós vos oferecemos, ó Pai, o pão da vida e o cálice da salvação. E vos agradecemos porque nos tornastes dignos de estar aqui na vossa presença e vos servir.
2: Aceitai, ó Senhor, a nossa oferta.
0: Suplicantes, vos pedimos que, participando do corpo e sangue de Cristo, sejamos reunidos pelo Espírito Santo num só corpo.
1: O Espírito nos una num só corpo.
0: Lembrai-vos, ó Pai, da vossa Igreja que se faz presente pelo mundo inteiro, que ela cresça na caridade em comunhão com o Papa Leão, como nosso Bispo Paulo Romeu, os bispos do mundo inteiro, os presbíteros, os diáconos e todos os ministros do vosso povo.
1: Lembrai-vos, ó Pai, da vossa Igreja.
0: Lembrai-vos também na vossa misericórdia dos nossos irmãos e irmãs que adormeceram na esperança da ressurreição e de todos os que partiram desta vida. Acolhei-os junto a vós na luz da vossa face.
1: Concedei-lhes, ó Senhor, a luz eterna.
0: Enfim, nós vos pedimos, tende piedade de todos nós e dai-nos participar da vida eterna com a Virgem Maria, Mãe de Deus e da Igreja, com São José, seu esposo, os santos apóstolos e todos os santos que neste mundo viveram na vossa amizade, a fim de vos louvarmos e glorificarmos por Jesus Cristo, vosso Filho. Por ele, dais ao mundo todo bem e toda a graça. Por Cristo, com Cristo e em Cristo, a vós, Deus Pai, todo misericordioso, na unidade do Espírito Santo, toda a honra e toda a glória, por todos os séculos dos séculos.
1: Amém.
0: Rezemos com amor e confiança a oração que o Senhor Jesus nos ensinou.
3: Pai nosso que estais nos céus, santificado seja o vosso nome. Venha a nós o vosso reino. Seja feita a vossa vontade, assim na terra como no céu. O pão nosso de cada dia nos dai hoje. Perdoai as nossas ofensas, assim como nós perdoamos a quem nos tem ofendido.
4: E não os deixeis cair em tentação, mas livrai-nos do mal.
0: Livrai-nos de todos os males, ó Pai, e dai-nos hoje a vossa paz. Ajudados pela vossa misericórdia, sejamos sempre livres do pecado e protegidos de todos os perigos, enquanto aguardamos a feliz esperança e a vinda do nosso Salvador Jesus Cristo.
1: Vosso é o reino, o poder e a glória para sempre.
0: Senhor Jesus Cristo, dissestes aos vossos apóstolos: eu vos deixo a paz, eu vos dou a minha paz. Não olheis os nossos pecados, mas a fé que anima a vossa Igreja. Dai-lhe segundo o vosso desejo.

0: a paz e a unidade. Vós que sois Deus com o Pai e o Espírito Santo.
1: Amém.
0: A paz de nosso Senhor Jesus Cristo, sacramentado e ressuscitado, esteja sempre convosco.
1: O amor de Cristo nos uniu.

0: provai e vede como o Senhor é bom, feliz de que nele encontra o seu refúgio. Eis o Cordeiro de Deus que tira o pecado do mundo.
1: Senhor, eu não sou digno de que entreis em minha morada, mas dizei uma palavra e serei salvo.

0: e fazei passar da antiga para a nova vida aqueles que iniciaste nos mistérios do céu. Por Cristo nosso Senhor.
1: Amém.
0: O Senhor esteja convosco.
1: Ele está no meio de nós.
0: Abençoe-vos o Deus Todo-Poderoso, o Pai, o Filho e o Espírito Santo. E esta bênção desça sobre vós e permaneça para sempre.
1: Amém.
0: Peço a vocês que permaneçam, por favor, para os avisos, sorteio do dízimo. Depois vocês vão embora para casa.
1: Hoje, no Minuto...
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0: aí, tudo bem com você? Por aqui, eu, Wellington Ferreira, até às 20h, mais uma edição do nosso Sucessos GQFM hoje, domingão. E aí, como é que tá sendo teu domingo, teu restinho de domingo, tudo bem? Então, ó, aumente o volume do rádio, porque até às 20h, eu, Wellington Ferreira, tô aqui, ó, junto com você, na melhor.
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0: nossos sucessos de GQFM. Aí, tá gostando? Pra você, onde quer que se encontre, bom restinho de domingo, bom finalzinho de semana, amanhã segunda-feira, amanhã pra você começar a semana, claro, com uma programação bem especial, na melhor.
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0: até as 8 da noite. Eu, Wellington Ferreira, tô aqui junto com você na nossa GQFM, líder absoluta em audiência em toda a Bahia.
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0: Bom demais o nosso sucesso GQFM. Você tá gostando? Olha, lembrando que amanhã, segunda-feira, vamos ter uma programação bem especial a partir das 9:30 da manhã. Tem manhã de sucessos, né? Pra você começar a semana, claro, em alta astral e claro, recebendo dicas do comércio, dizer que é os melhores locais pra você comprar com os menores preços. Então, ó, amanhã, segunda-feira, é só você, né, ligar o radinho aqui na nossa GQFM 89,7 e ficar por dentro de tudo que tá rolando no comércio de GQ também.
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às 8 tem sucessos GQFM. Você tá gostando? Tá terminando o seu domingo aonde? Tá em casa com a família, no barzinho, ainda tomando uma cerveja? Onde quer que você se encontre, bom domingo.

0: Esse é o nosso sucesso, GQFM, líder absoluta em audiência. Daqui a pouquinho tem o nosso relax. É o relax, é domingo também. Daqui a pouquinho você vai dar aquela relaxada, é, com as melhores músicas no Relax 89.
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0: gente, ó, tô ficando por aqui com os sucessos, noite gostosa de domingão pra gente fechar com chave de ouro, um abraço pra todo mundo, sai daí não, viu? Eu volto já já no Relax 89.
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0: noite, irmãos. Aqui estamos novamente em nome do Cristo, falando sobre a nossa doutrina querida, que são os nossos ideais, a doutrina espírita, o Consolador Prometido, né? A terceira revelação. Então, como sempre, estamos aqui sempre lendo uma mensagem de estímulo e de educação ditada pelo Espírito de Emmanuel. Então, consta no livro Algo Mais e intitula-se Cada Dia. Em tempo algum não digas que não pode ser útil. Faze de cada dia um poema de fé. Pode ser a esperança dos que jazem na angústia. Uma frase de luz ergue os irmãos caídos. Terás quanto quiseres, a prece que abençoa. Para espalhar o bem, basta o apoio de Deus. Oh, meus irmãos, olha que maravilha, né? Que Emmanuel nos orienta, né? Que para o bem nos aproximar, basta querermos e nos esforçarmos, porque toda atitude do bem temos o apoio do nosso Pai que está no céu, não é? Então, assim, meus irmãos, passamos aí pelo estudo do Evangelho, continuando aqui do capítulo 16, né? Sobre o dinheiro, né? E falamos das passagens que tem no Evangelho e que trata-se do tema dinheiro, né? Um tema muito controverso, várias pessoas têm suas opiniões, mas o Evangelho nos orienta que é um instrumento de próprio crescimento. Você vai fazer o daquilo que você tem condições de fazer e que acredita, porque o dinheiro é só uma energia. Quem direciona o que deve fazer com ele somos nós, não é? Então aqui vamos falar um pouco do que Kardec, né, fala sobre o assunto. Então, utilidade providencial da riqueza, prova da riqueza e da miséria, né? Então ele diz, se a riqueza houvesse de constituir obstáculo absoluto à salvação dos que possuem, conforme se poderia inferir de certas palavras de Jesus, interpretadas segundo a lei e não segundo o Espírito, Deus que a concede teria posto nas mãos de alguns um instrumento de perdição, sem apelação nenhuma, ideia que repugna a razão. Sem dúvida, pelos arrastamentos que dá causa, pelas tentações que gera e pela fascinação que exerce, a riqueza constitui uma prova muito arriscada, mais perigosa do que a miséria. É o supremo excitante do orgulho, do egoísmo e da vida sensual. É o laço mais forte que prende o homem à terra e lhe desvia do céu os pensamentos. Produz tal vertigem que muitas vezes aquele que passa da miséria à riqueza esquece de pronto a sua primeira condição, os que com ela a partilham. Os que o ajudaram e faz-se insensível, egoísta e vão. Ao fato, porém, que a riqueza tornar-se difícil a jornada, não se segue que o torne possível e não possa vir a ser um meio de salvação para o que dela sabe servir-se. Como certos venenos podem restituir a saúde se empregados a propósito e com discernimento. Veja aí, meus irmãos, isso aí acontece muito. Tem muitas pessoas que é pobre, daqui a pouco começa a ganhar um dinheirinho, pronto, já sobe no salto e esquece tudo. Errado, meus irmãos. O dinheiro tem que fazer uma felicidade, sim, melhorar nossa vida e também das outras pessoas, não é? Claro que cada um com suas conquistas, mas o que a gente tem que ser solidário e não esquecer, né? Eu tinha uma amiga que ela era pobre, depois que ela ficou rica, ela não cumprimentava mais ninguém. Mas se fazer cada um, então esquece, né? Tem muita gente que ganha na loteria, né? A Ave Maria, você sabe que a maioria das pessoas que ganham na loteria acaba ficando pobre. Por quê? Porque não sabe lidar com o dinheiro, já comprou algum carrão, já comprou algum casarão, então tem que saber lidar com o dinheiro. A gente nunca pode perder a simplicidade. Porque você sabe que as pessoas que realmente ganharam dinheiro e têm dinheiro, elas não são assim simples não, viu? Eu sei de um caso de um conhecido meu que era repórter, então disse que ele foi fazer uma reportagem na casa desse grande comunicador, Silvio Santos. E sabe que além de ser bom comunicador, ele foi um excelente empresário e soube ganhar dinheiro. Chegou lá, ele estava lavando louça. O rapaz falou assim: nossa, você tá? Não, tô aqui terminando de arrumar a cozinha, só espere na sala, quando eu secar os pratos, eu vou lhe atender. O que é isso? Ele não perdeu a simplicidade quando ele vendia, quando ele era camelô, né? Apesar de todo o dinheiro, de tudo que ele produziu, porque assim você gerou muito emprego, deu muito, estimulou muito o progresso do Brasil, né? Com a televisão, com o que ele produziu de empresas, né? Então ele não perdeu a simplicidade. É assim, meus irmãos, que temos que ver o dinheiro. O dinheiro não é pra gente enaltecer nossa vaidade, nem nos julgar melhor do que os outros, né? Isso não existe, só prejudica nós mesmos. E assim, meus irmãos, passamos as músicas, não é? E que Jesus nos abençoe.
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0: E assim, meus irmãos, passamos aí ao estudo, né? Da história do espiritismo, que nós precisamos pensar, porque eu tô fazendo esse comentário aqui sobre como surgiu o espiritismo, pra gente ver que não foi uma coisa que surgiu do nada, foi todo um trabalho de investigação, e que realmente quem começa a pesquisar vai chegar a uma certeza de que prova da existência de Deus, né? Então, vamos falar aqui sobre Allan Kardec e a codificação do espiritismo. Vamos lá. Hippolyte de Léon Denis Arrival adotou o pseudônimo de Allan Kardec em 1857, ao publicar o Livro dos Espíritos, né? Segundo informações recebidas de um espírito rival, teria sido um druida chamado Allan Kardec em uma vida passada. Esse evento marcou o início de uma nova fase em sua vida e do desenvolvimento da história do espiritismo. Ao aprofundar suas investigações sobre os fenômenos mediúnicos, Kardec começou a formular a base de que se tornaria a doutrina espírita. Ele percebeu que os fenômenos observados nas sessões de mesas girantes e outros eventos mediúnicos possuíam uma lógica e uma inteligência que não podia ser ignoradas. Decidido a entender essas manifestações, Kardec sistematizou as comunicações dos espíritos, aplicando a rigor científico e metodológico à sua análise. O Livro dos Espíritos, publicado em 18 de abril de 1857, é a primeira e mais importante obra de Allan Kardec, contendo os fundamentos do espiritismo. O livro é composto de uma série de perguntas e respostas, organizadas por Kardec, abordando temas como a imortalidade da alma, a natureza dos espíritos, a vida após a morte e as leis morais que regem o universo. Esse trabalho monumental foi recebido com grande interesse e marcou o nascimento oficial do espiritismo com uma nova corrente de pensamento espiritualista da história do espiritismo. Então, meus irmãos, Kardec foi um cientista que questionou, né? Ele era ateu, sabia que Kardec era ateu, mas quando ele questionou por que que as mesas giravam, por que que elas respondiam, né, que mesa não pensa, ele foi investigar. Assim também somos nós, em vez de dizer que tudo é mais fácil, né, a gente ignorar, sabe que pensar dói, viu? Esse grande cantor aí, Raul Seixas, disse, olha, se eu fosse burro, eu era mais feliz. Porque pensar extinga nossa inteligência, e a gente tem que botar nossa inteligência para pensar, para se libertar da ignorância, né? Então é assim, meus irmãos, vamos pensar, porque se nós reportarmos a lógica, né? E o bom senso, né? Todo mundo que vem pra cá com essas teorias que não prova nada, as coisas que não sei se hoje tiraram esse negócio de Adão e Eva, né? Adão e Eva, eu não sei como, né? As histórias de Adão e Eva, diz Emmanuel, né, que essa história de Adão e Eva começou porque eu tinha que dar uma explicação como que foi criado o homem, né? Em vez de estudar e procurar pesquisar, mas tudo tem seu tempo, né? A gente, hoje a ciência tá aí tomando frente das coisas, provando a morte, esclarecendo a humanidade, o povo deixando de parar de ser ignorante, que é mais fácil acreditar, né? Então, a gente tem que pensar para tomar atitudes, então, no âmbito da política, no âmbito da administração pública, a gente tem que procurar ver o bem, não é? Que Jesus nos abençoe e que possamos ter uma semana de amor, né? E luz. Até próximo domingo. Que Jesus nos abençoe.
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0: chegando pra ficar junto com você a partir de agora, né? Até às 10 da noite na dona do primeiro lugar.
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0: A partir de agora, em mais uma edição do nosso Relax 89. Para você, onde quer que se encontre, uma ótima noite, bom domingo para você. Até às 10, eu, Wellington Ferreira, tô aqui junto contigo com o melhor da música na nossa Jequié FM 89,7. Só lembrando que você pode participar pelo 8846-1549. Então participe, mande aquele abraço bem especial para quem você quiser. Vamos começar a nossa programação, começar o nosso Relax na noite desse domingo. Então aumente o volume do rádio, porque tá no ar o Relax 89.

0: E aí, tá gostando? Bom demais, até às 10 da noite, eu, Wellington Ferreira, tô aqui junto com você no Relax 89, nessa noite gostosa de domingo, aqui na nossa GQFM 89,7. Vamos continuar com o melhor da música no Relax 89.
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0: Até as 10, o nosso Relax 89. Lembrando que daqui a pouquinho tem Songs by Night e você não pode perder. Olha, amanhã, pra começar a semana, né, com o pé direito, tem Nancy Dias às 5:30 da manhã e você não pode perder. Então, pra você começar o seu dia, claro, curtindo as melhores músicas e com a palavra, né, uma palavra positiva, com a alegria que a Nancy Dias tem. Então, amanhã, às 5:30 da manhã, Nancy Dias aqui ao vivo na nossa GQE FM.
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